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11: Estamos de volta, deu agora o sinal horário, já é 1 da manhã. Estamos na emissão da Festa das Latas de 2026, estão a ouvir-nos nos 107.9 FM online em ruc.pt. Estou aqui com a Margarida Mendes, eu sou a Laura Rosário e estava aqui a pensar numa coisa que a Margarida mencionou na primeira hora, que o alinhamento é tudo muito tardio, não é? E isto é habitual nas festas académicas, que o cabeça de cartaz atua lá para 1 da manhã. E eu conheci esta rapariga australiana numa cadeira que eu estou a ter este semestre, que ela estava chocadíssima com as horas a que nós saímos aqui em Portugal. Ela tipo, ah, como assim? As discotecas fecham às 6 da manhã? A minha amiga, tu nunca foste ao ANL?
12: Nunca fechaste um ANL?
11: Tu nunca fechaste um ANL? Eu acho que... Porque existe... Qual é que é aquela música que encerra as festas académicas e as noites no bar da associação?
12: A balada da despedida.
11: A balada da despedida. A minha balada da despedida é qualquer música dos Xutos no ANL. Estou a pensar agora na foto que tu mandaste para a credencial com a t-shirt dos Xutos.
12: É verdade, I indeed love Xutos. Mas realmente é fenomenal que é a música Going Away Music do ANL. Quando começa a passar Xutos, tu sabes que a noite acabou e que vais ter que procurar a pastelaria mais próxima.
11: É isso, é que podemos ter estado as últimas 4 horas a ouvir Papa Roach e

0: Nós normalmente atuamos mais tarde, 4, 5 da manhã, costumamos chegar a mais estudantes. Deixamos a mesma para aqueles que tiveram o gosto de nos ouvir, e ainda bem, muito obrigada por isso. Deixamos também um convite, se algumas raparigas tiverem ouvido, nós ensaiamos segundas e quartas às 9 na Casa Municipal da Cultura e, portanto, serão bem-vindas para vir experimentar qualquer ensaio, aproveitar para chamar por esse motivo, portanto. Esperamos que para o ano teremos um bocadinho mais visibilidade, é sempre o nosso desejo.
1: Em seguimento do que estavas a dizer, as Mondeguinhas têm também uma história própria dentro da tradição tunante de Coimbra. Como é que vocês acham que é diferente, qual é que é a diferença da maneira que são percepcionadas por ser uma tuna inteiramente feminina?
0: Eu diria que nós somos uma tuna de universidade, e isso é um foco muito importante. Nós não representamos uma faculdade, nós representamos toda a universidade. Também temos muita gente também do Politécnico, portanto, toda a gente é bem-vinda na nossa tuna. Ajuda-nos um bocadinho, e acima de tudo é muito importante termos visibilidade nestas festas. É muito importante termos visibilidade no sarau, porque lá está, se não representamos uma faculdade em específico, é através da universidade, é através da Festa das Latas, é através da Queima das Fitas, que nós nos representamos e nos fazemos dar a conhecer ao público. Portanto, acho que é um foco muito importante isso.
1: Tirando o horário tão cedo, como é que acham que correu esta atuação?
0: A atuação é sempre incrível. Para nós,
1: Sim.
0: então, nós divertimos-nos sempre muito em palco, e isso, independentemente das horas, vai acontecer sempre. Lá está, bastava ter um bocadinho mais gente a ver, mas os que estavam ótimos e foram incríveis, portanto.
2: Sim, acho que no geral correu bem, e para nós a noite de recinto é sempre uma noite muito boa e que reunimos mesmo malta mais antiga. Portanto, para nós são as estreias, as pessoas que já rasgaram, já não estão cá em Coimbra e vêm ver a atuação, e portanto para nós é sempre uma noite incrível.
1: Muito obrigada por partilharem o manifesto connosco. Até à próxima.
2: Obrigada a nós.
0: Obrigada.
1: Fiquem agora desse lado com a programação regular. A gente voltamos daqui a pouco com Desconcertuna.

0: Estamos de volta para esta segunda hora da emissão na Festa das Latas. Eu sou a Margarida Mendes, estou com a Laura Rosário.
1: Sim, acertaste. Eu senti o receio. Eu também senti o receio de errar o teu apelido. É sempre assim, peço desculpa.
0: Os apelidos são sempre um bocado mais complicados.
1: É mesmo.
0: Acabamos de ouvir a Young Blood, os Russian Circles, e no palco temos a Desconcertuna, que acaba por ser um mix engraçado.
1: Eu acho que estas emissões, no que toca a escolher a música que trazemos até aqui ao recinto, eu gosto de apostar nos contrastes, que assim, não, como eu vos indiquei no grupo, que pronto, a Margarida está aqui a acabar o estágio do curso de locução e realização, eu dei indicação aos formandos que viriam fazer aqui a emissão para trazerem música e perguntaram que música? Pá, não, um ambiente se calhar não, mas de resto é free game.
0: Eu ouvi metal e estava metal it is.
1: Yeah, cá estamos. Eu acho que nunca, enfim, também digamos que a rádio já não é um dos principais veículos de comunicação para esta geração. A maior parte desta geração, se ouve rádio, é maioritariamente nos carros. E está complicado, nem toda a gente tem dinheiro para ter um carro, não é mesmo? Eu pessoalmente sempre tive o hábito de ouvir rádio. Estava aqui a pensar se algum destes calouros, por não ter a oportunidade de vir até à Festa das Latas hoje, se sintonizaria na rua.
0: Para perceber o que é que está a acontecer na Praça da Canção e
1: ver
0: no Rose.
1: Exato, estar...
0: E a Hulk para adjacência, que acaba por ser absolutamente fenomenal, que acho que é um sneak peek da... Lá está, mais um anglicismo.
1: É, que...
0: da abrangência e transversalidade possível.
1: É isso, queres... É assim, se alguém quiser estiver num pré com os amigos, com os padrinhos, futuros padrinhos e madrinhas, etc., e quiser saber se já está na hora de vir até ao recinto, é na Hulk que poderão saber...
0: E sim, a informação meteorológica que passamos a dizer, que está a uma temperatura agradável, sem...
1: Quer ver?
0: Está confortável, já podia estar radicalmente pior e ao menos não há chuva.
1: É assim, olhando para as vestes das pessoas, fora os trajados, acho que está a uma temperatura confortável, efetivamente. Muitas camisolas de alças e assim, por isso não
0: parecem
1: tenho...
0: estar radicalmente mais confortáveis que nós.
1: Sim, sim. Se bem que nós temos ar-condicionado no contentor este ano.

0: saiu, ainda está em palco? Está. Então, acho que estão aqui num momento de. Não sei se é changeover. Consegues ver? É que agora está a gente, o que impede um bocadinho a
1: Sim,
0: nossa
1: mas
0: visão.
1: acho que continuam todos os turnos em palco. Há uma quantidade de turno per capita bastante razoável. Não vejo as típicas bandeiras no ar, mas se calhar também decidem
0: Ah,
1: dar uma pausa.
0: estou ali a ver uma bandeira
1: E
0: vermelha
1: é
0: ao
1: uma
0: canto
1: bandeira
0: esquerdo.
1: vermelha.
0: Ah, pois. Pá, eu não estou.

0: não sou a maior fã de campeonatos de tunas, mas um campeonato de tuna ibérico apelo,
1: Eu acho que sim,
0: efetivamente.
1: principalmente tendo em conta o momento difícil que vivemos na nossa seleção de futebol, não é?
0: Temos de começar a apostar noutros quadros de formação, incluindo na música e as tunas, aparentemente.
1: Eu gostava de saber quem é que é o Cristiano Ronaldo das tunas. E quem é que será, por oposição,
0: O Jorge Jesus.
1: o Jorge Jesus ou um Lamine Yamal, ainda agora a seleção espanhola? Desculpa, não queria estar aqui a inserir conversa de bolas, então
0: Não,
1: não é
0: não,
1: aqui na
0: eu
1: rua que só se
0: aprecio
1: vê falar da
0: enormemente.
1: académica. Ah, pois é que tu és esportista.
0: Como é que sabes?
1: Porque eu penso que vi um story teu no dia em que o Pinto da Costa morreu.
0: Ah, é verdade. Eu posso ou não ter feito um rest in peace Pinto da Costa.
1: O Pinto da Costa morreu no aniversário de um amigo meu que talvez será o maior benfiquista que eu conheço.
0: Foi a melhor prenda de aniversário possível.
1: Pá, ele acordou de uma sesta, está a dar essa notícia. Eu digo, Renato,
0: O Pinto da Costa morreu.
1: tu nem sabes a prenda antes que eu tenho para ti. Foi hilariante. Bem, temos aqui mais uma entrevista por parte do nosso departamento de informação. Eu ia sugerir acabarmos de ouvir aqui mais uma faixa aqui dos Russian Circles, desta vez Young Blood. E daqui a pouco já voltamos então com a entrevista.

0: como é que fomos recebidos pela organização. Há sempre alguns contratempos, alguns por culpa da organização, outros por questões que lhes são externas, porém eu penso que todas as questões são resolvidas com a maior brevidade possível, e até agora eu considero que tem corrido bem.
1: E dizer só que, para além do soundcheck ter acontecido às horas previstas, que foi um soundcheck muito tranquilo e muito. Fomos bem recebidos, os senhores estavam a ser muito acessíveis, e por isso o nosso muito obrigado também, que já apanhámos muitos soundchecks um bocadinho problemáticos e este aqui foi bastante, bastante bom.
2: A Festa das Latas é para muitos estudantes o primeiro contacto que têm com a música de Coimbra. O que é que acham que é a importância da Desconcertuna e todas as outras tunas para este momento?
0: A Desconcertuna, tal como tantas outras tunas, nós fazemos parte dos grupos académicos da Universidade de Coimbra e a nossa maior missão é perpetuar a música coimbrã e os costumes e tradições da cidade. E por esse motivo é muito bom saber que temos caloiros que nos vêm assistir, tanto na Festa das Latas como na Mostra UC, no Sarau Académico. É muito bom que estes eventos existam para que as pessoas que chegam novas a Coimbra se acostumem aos grupos académicos, aos grupos de música, que os possam integrar, que os passem a conhecer, que conheçam as nossas sernatas, que são uma coisa tão característica de Coimbra. Acho isso muito bom, bastante importante.
2: No que toca à agenda deste cartaz da Festa das Latas, na Queima recebi algumas queixas por parte de tunas. O que é que acham da visibilidade que as tunas estão a ter a nível de calendarização na Festa das Latas?
0: Aqui é importante perceber que a organização da Queima das Fitas não é exatamente igual à da Festa das Latas. Portanto, as coisas que acontecem na Queima são da Queima, as coisas que acontecem na Festa das Latas são da Festa das Latas. Este ano colocaram os grupos académicos todos a atuar antes do artista principal. Para nós, enquanto Desconcertuna, e é por nós que eu vou falar, nós gostamos muito de atuar antes do artista principal, porque assim podemos ter a noite toda descontraídos para conviver com os nossos antigos, para conviver no backstage com as outras tunas. Também é muito importante estarmos lá dentro a confraternizar, tocar modinhas, tranquilos. E assim, quando atuamos antes do artista principal, temos a noite toda pela frente, os nossos antigos e caloiros e o resto das pessoas já estão à espera do artista principal, portanto estão lá na mesma para nos ver. Portanto, no que nos toca, nós gostamos.
2: A Desconcertuna tem também uma história própria dentro da tradição tunante de Coimbra. Que forma é que sentem que a Desconcertuna tem uma particularidade, uma personalidade própria dentro do resto das tunas coimbrãs?
0: Então, a Desconcertuna atua aqui na Praça da Canção, no palco principal, desde 2014. Portanto, para nós foi essa subida ao palco principal foi uma grande conquista. Na altura houve uma revolução. Há vídeos no YouTube, se quiserem assistir. E portanto, para nós foi uma grande conquista e é sempre muito bom subir ao palco aqui na Praça da Canção.
2: Queria também perguntar, obviamente, como é que correu esta atuação, que repertório é que trouxeram?
1: Então, esta atuação eu acho que correu bastante bem. Nós trouxemos um bocadinho de tudo o que temos, algumas baladas, músicas de solista, trouxemos só originais nossos e acho que isso também é de valor. E quem nos assiste, sejam calouros, seja malta da nossa tuna, seja antigos, acho que gosta de ver aquilo que construiu a ser representado num palco desta visibilidade. Pronto, e acho que foi uma atuação bastante animada, também com alguns momentos mais sentimentais, que também é preciso, que marcam o início do ano dos novos estudantes, dos caloiros, mas também às vezes o percurso dos nossos finalistas, e portanto foi muito especial e acho que tivemos uma atuação bem conseguida.
2: Muito obrigado. Uma boa noite para vocês.
0: Boa noite.
1: Obrigada, boa noite.
0: Obrigada.
2: Fiquem agora desse lado no 107.9 FM. Voltamos a seguir com o grupo de cordas.

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1: Muito boa noite ao microfone da RUC. Tenho comigo o grupo de cordas da secção de fado da AC, que tem mais de 40 anos de história. Tenho comigo a Inês Latas, o Pedro Gomes e o Diogo Correia, que vão falar um pouco sobre a sua atuação hoje também na Festa das Latas e um bocadinho sobre a logística. Para começar, agradecer primeiro por terem aceito o convite.

0: Ouvintes que não conhecem, as cantinas de desporto ficam a pelo menos 1 quilómetro da Rua da Sofia, digamos, 1,5 quilómetros.
1: Sim. E o local onde os instrumentos era suposto, onde era suposto guardar os instrumentos, aliás, era na Praça do Comércio, portanto. Cantinas de desporto, Rua da Sofia, Praça do Comércio.
0: Mais 0,5 quilómetro para trás e para a frente.
1: Exatamente.
0: Ok. E, ou seja, no sarau académico tinham que comer nas cantinas de desporto e na Festa das Latas. Foi-vos assegurada algum tipo de alimentação?
2: Foi-nos assegurado a alimentação, sim. Vamos ter uma caixa agora com alimentos partilhados entre os 4 grupos. Eu acho que pode ser um problema estarmos a partilhar uma caixa com 4 grupos, mesmo nos tendo dito que iam fazer refill se nós necessitássemos. Para além da comida temos os barris de cerveja, sempre é bom.

um bocadinho imprevisível, porque dependendo da forma como a festa académica é montada, nós temos mais ou menos público. É um bocadinho senso comum de que o comum estudante de Coimbra não tem assim tanto interesse pelos grupos académicos. A Academia de Coimbra tem sensivelmente 16 grupos académicos, se juntarmos todos os grupos da secção de fado num só, portanto haverão de ser mais do que 16, mas há muito, mesmo muito grupo académico em Coimbra e o estudante que não participa em nenhum deles, à partida não vai ter interesse nenhum. E portanto, nós, grupos académicos que temos direito a atuar, quer agora na Festa das Latas, quer na Queima, nós já sabemos que à partida o público será feito pelos nossos amigos, os amigos das pessoas que integram os grupos. E portanto, o horário acaba por ser um bocadinho diferente. Nós avisamos os nossos amigos e os nossos amigos fazem o esforço e aparecem. Eu acho que não estou a mentir, é mesmo assim. E portanto, ser às 10 da noite, como foi o ano passado, ou ser às 2h30, como era a nossa ideia inicialmente, a diferença é muito pouca.

0: só à música tradicional, mas também com alguns arranjos especiais, como por exemplo de algumas bandas conhecidas e que são certamente também muito apelativos.
1: Tipo os ABBA.
0: Exatamente, os ABBA, o Dragon Ball.
1: Sim.
2: Bem, acho que infelizmente vamos ter que ficar por aqui. Das latas que recebe os novos estudantes em Coimbra. O meu nome é Tomás Ferreira e continuo desse lado na companhia da RUC, em direto da Praça da Canção até às 2 da manhã.

0: E relativamente a outras atuações, notaram alguma diferença na organização? Acharam que foi um positivo retorno? Ou...
1: Sim, a meu ver tem sido sempre positivo. Todas as atuações aqui da Latada, às vezes o que lá está, o que influencia mais é essas mudanças de horário, assim, de última hora, que ficamos um bocado sem saber o que fazer, mas corre sempre tudo bem e está sempre tudo 5 estrelas.
0: Ou seja, um feedback positivo.
1: Exato, sim, sim, positivo.
0: Pronto, e agora queria pegar um bocadinho do que tu falaste no início, que foi a mudança de repertório. Podes explorar um bocadinho isso?
1: É assim, nós estávamos muito ansiosos por trazer esta música, porque foi escrita já há uns 2 anos pela nossa colega, e ela queria muito, muito mostrar esta música ao mundo, queria mostrá-la, porque foi uma coisa que ela escreveu com muito carinho. E um dos nossos coxos, que nós temos hierarquias e coxo era é como se fosse o caloiro.
0: Ok, um primeiro
1: nossos,
0: ano.
1: Sim, um dos nossos coxos ajudou a fazer a melodia e ele hoje teve a oportunidade de solar essa música por ela, que ela não gosta muito de cantar, então como eles fizeram essa parceria e hoje ele solou e foi incrível. As pessoas estavam realmente a sentir aquela música, dava para ver no olhar delas que elas estavam super fascinadas pelo que estavam a ouvir, porque nunca tinham ouvido aquela música e não estavam mesmo à espera.
2: E muitas lágrimas.
1: Sim,
2: muitas
1: e lágrimas. O resto do repertório é o de sempre. A malta sempre super animada, músicas animadas, que é para a malta não estar parada, está sempre a mexer-se e a cantar connosco, porque todos os nossos calouros, toda a malta da nossa faculdade sabe as nossas músicas, independentemente de ter ouvido uma vez ou não, eles já sabem tudo de cor, então nós estamos sempre muito à vontade.
0: E sentem que o público está muito direcionado à vossa faculdade ou conseguem estar com pessoas de fora também?
2: Eu sinto que já conhecemos, tipo, bastantes tunas, o que facilita um bocado esta comunicação,

Acabamos de escutar o terceiro andamento Allegro Moderato ma Risoluto da sonata para flauta, viola e harpa

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1: Muito bom dia, são 10 horas, é tempo de informação em 107.9 e em RUC.pt. As duas académicas voltam a caminhar juntas numa única briosa. O acordo assinado entre a Associação Académica de Coimbra, organismo autónomo de futebol, e a secção de futebol da Associação Académica de Coimbra funde os escalões até aos 19 anos de ambas as equipas. Escalão sénior da secção de futebol da AC entra no satélite da briosa. O protocolo entre as equipas foi formalizado ontem no Estádio Cidade Coimbra, com as assinaturas dos atletas das duas equipas entre os 4 e os 19 anos passam a contar com o mesmo modelo formativo e a mesma coordenação. Lembramos que as equipas

foram separadas após o 25 de abril de 1974, quando foi convocada uma Assembleia Magna que extinguiu a secção de futebol da AAC. Depois de 10 anos, em 1984, foi assinado um protocolo de reunificação que fez surgir a AAC-OAF, entidade que herdou a história do clube pré-existente e retomou o caminho na Primeira Liga de forma independente. Em simultâneo, no seio da Associação Académica de Coimbra, surgiu a secção de futebol associada à prática de futebol amador, mas que vários anos depois criou escalões de forma interna. Com o novo protocolo, vão procurar ser evitadas situações como confrontos diretos entre as duas académicas. Amílcar Falcão, reitor da Universidade de Coimbra, e José Machado, presidente da Associação Académica de Coimbra, discursaram na cerimónia e assinaram o protocolo apadrinhando a união entre académicas. Para celebrar a data, foi ainda jogada uma partida amigável entre a secção de futebol e a Briosa. A equipa sénior de OAF saiu vitoriosa por 5-0. Sons anticoloniais da Rádio Libertação à Radiodifusão Nacional da Guiné-Bissau apresentam-se esta manhã no Centro de Estudos Sociais. A secção apresenta o projeto Sons Anticoloniais, desenvolvido em colaboração com a RDN, a Radiodifusão Nacional da Guiné-Bissau, e dedicado à preservação, ao estudo e à ativação do arquivo sonoro. Rui Vilela apresenta o projeto e projeta um vídeo da sua autoria. Segue-se uma sessão de escuta conduzida por Laia Biai, a partir de gravações do arquivo da RDN, com comentários de Sumaila Jaló e conversa com o público, moderada por Inês Nascimento Rodrigues. Parque Verde do Mondego e Pavilhão Centro de Portugal acolhem Celebration, um fórum de saúde mental para jovens. O evento vai reunir atividades participativas, momentos de sensibilização, partilha e reflexão. Pretende envolver os jovens de forma dinâmica, segura e inclusiva. Integrado no projeto Balance, financiado pelo Programa Cidadãos, Igualdade, Direitos e Valores da União Europeia, o fórum resulta de uma parceria entre a Comunidade Intermunicipal da Região de Coimbra, a Fundação Riuda e Esperança e a Fundesplay, entidade coordenadora do projeto. O Festival Correntes de um Só Rio decorre no Convento de São Francisco. Hoje, às 9:30 da noite, a antiga igreja recebe entre baladas de João Farinha e de Paulo Figueiredo. O encontro de voz e piano parte do Fado Coimbra para explorar uma linguagem musical contemporânea. Os bilhetes para os espetáculos realizados no Convento São Francisco encontram-se disponíveis na bilheteira e também na Ticketline, com descontos para estudantes maiores de 65, grupos, desempregados e profissionais das artes. O Teatro da Cerca de São Bernardo acolhe Quero Ser Feliz, Porra, pela Cooperativa Bonifrates, a partir das 9:30 da noite, no palco da Gare d'Austerlitz. Começa uma viagem pelas palavras e pelos sons de um homem que insistiu em querer ser feliz, porra. O espetáculo é uma conversa interrompida. A programação do Mercado do Dom Pedro V inicia hoje às 10:30 da noite com o Show Cooking da Panela para o Prato Saúde e Poupança. A iniciativa é dinamizada pela Rede Social de Coimbra e conta com a participação de um chefe de cozinha do IFP. O momento vai ser dedicado à preparação de soluções de alimentação equilibrada, saborosa e económica. Amanhã sábado, entre as 10 da manhã e as 2 da tarde, realiza-se Sabores do Mercado Outono, uma iniciativa dedicada aos produtos e sabores próprios.

10 graus, a temperatura ao longo do dia vai variar entre os 28 graus Celsius de máxima e os 15 de mínima. O céu vai continuar nublado por nuvens altas.

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1: Em dia de greve da função pública, há menos autocarros, dos-se-me toca circular. O trânsito, no entanto, está lento no Almegue, na Casa do Sal, na Rua da Figueira do Foz, também na Rua Padre Estevão Cabral, na Avenida Inês de Castro e nos acessos à Ponte de Santa Clara. E foi a síntese informativa numa edição de Isabel Simões, com a colaboração de Jaime Nunes. A informação regressa quando forem 6 da tarde. Fique desse lado e tenha uma boa manhã na companhia da Rádio Universidade de Coimbra.

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Olá e muito bom dia a todos. O meu nome é Miguel Henriques e bem-vindos a mais um Sei Lá. Hoje irei acompanhar-vos hoje, agora das 10 ao meio-dia. E vamos já começar por ouvir uma música. Esta primeira é dos Geese, chama-se I See Myself, é do segundo álbum do grupo e continuem por aí.

E já de seguida uma segunda música deste mesmo álbum 3D Country, lançado pela banda Giz em 2023. Esta próxima é a antepenúltima música do álbum, chama-se Domoto. Continuem por aí.

Bem, não está aqui a colaborar o sistema. Vamos continuar em vez com Aja, do Steely Dan. Vamos ouvir Aja.

E acabaram de ouvir Domoto. Já a seguir continuamos com um bocadinho mais de Cameron Winter, desta vez o seu álbum a solo Heavy Metal, lançado em 2024. Esta música chama-se Drinking Age.

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E continuamos com um bocadinho mais de trip-hop. Continuamos a ouvir umas músicas do álbum Mezzanine dos Massive Attack. Esta primeira vai ser a Black Mill, seguida de Inertia Creeps. Continuem por aí.

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4: 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Está a ser uma hora de ponta bastante turbulenta. O acidente no sentido Boca-Esófago já foi resolvido, porém ainda implicar uma circulação muito condicionada. Abrandamentos na passagem pelo estômago, alguns alimentos menos bem mastigados têm entupido o acesso ao intestino, mas a sul, as consequências da feijoada do almoço ainda se fazem sentir, com muitas complicações na saída do frio.
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1: E estamos de volta para a segunda metade deste Sei Lá. Iremos começar esta segunda metade com, como estávamos a acabar a primeira, com um bocadinho de trip-hop. Esta próxima chama-se All Mine e é dos Portishead.

Continuamos com um pouco de Hiarus Kaiori. Esta próxima chama-se Red Room e é do seu álbum de 2021, Mood Valiant.

E acabaram de ouvir You Make It Easy dos Air, do seu álbum de 99, Moon Safari. Já de seguida continuamos com uma música do álbum In Rainbows, chama-se Nude.

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2: Muito bom dia, começa agora mesmo mais um bootleg. Eu sou o Luís Pereira e abro o programa de hoje ao som de Halley Hendrix. Hendrix, aliás, vamos começar com Song for Alicia.

E abrimos então o bootleg de hoje com o tema Song for Alicia. É aqui no fundo uma parceria entre Haley Hendrix e Max Garcia Conover. Eles fizeram esta música juntos. Vamos falar um bocadinho mais sobre esta Haley Hendrix. Ela tem algumas influências das Filipinas, atenção, e também dos Estados Unidos da América. Ela lançou o primeiro álbum em 2018, já lá vai um tempinho, né? As coisas, o tempo passa rápido, isto já daqui a nada faz 10 anos, algo desse género. Depois andou em digressões e etc, mas foi aí que tudo começou, ok? Tenho mais umas quantas músicas para passar dela aqui hoje, aliás, mais duas apenas, se calhar ficamos por aí, que depois há mais coisas para passar no programa de hoje. Vamos então ficar com o tema Cowboying, é o tema que vai passar já de seguida, e depois ainda há tempo para escutar.

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1: E foram então três temas do álbum que saiu em novembro do ano passado, chama-se What of Our Nature e é junta no fundo Halley Hendrix e Max Garcia Conover e tem 10 canções esse trabalho. Ouvimos a primeira música, Song for Alicia, a música que abre então esse álbum. Depois ainda tivemos a oportunidade de ouvir mais duas, a quarta e a quinta, Cow Boeing e In Bolas

ao terceiro programa e foi destaque desse programa. Porquê? Porque é um dos grandes nomes do American Folk Revival. Aliás, ele foi um dos precursores, diria, desse movimento que depois veio a inspirar malta muito conhecida como Bob Dylan e outros. Ele tinha muitas canções muito inspiradas em... eram músicas de protesto, ia beber muito, inspirava-se muito em canções sindicais, canções de protesto, era muito por aí que ele andava. E a ideia de Jale Hendrix e Max Garcia Conover com este What of Our Nature foi inspirar-se nesse legado. Fizeram então este LP e a ideia foi abordar temas também um pouco na senda de Woody, temas como marketing de massas, a história do trabalho e luta por independência, pela independência, por exemplo, de Porto Rico. Alguns dos temas que inspiraram algumas das canções deste álbum são 10 canções. Foi lançado em novembro do ano passado com o selo da Fat Possum Records. Vamos continuar agora ao som de alguém muito conhecido, provavelmente. Chama-se, vocês devem conhecer, Jorge González. Aliás, vamos começar com o tema A Perfect Storm.

Começámos por ouvir a primeira faixa desse álbum, que se chama A Perfect Storm. Foi esse o tema que começámos por ouvir deste José González. Depois ouvimos ainda mais uma, é a canção que dá nome ao álbum, no fundo, Against the Dying of the Light. E agora vamos a todo gás para o finalzinho desse álbum para ouvir mais um tema. Vamos a isso, o tema chama-se You and We. Vamos escutar.

E foi então a música de Jorge González, este sueco com um nome bem latino, a passar música, a aparecer aqui no bootleg de hoje. Ele já tinha estado noutros bootlegs, portanto, no fundo está-nos a visitar de novo. Vamos agora, já que vos falei de tempos mais longínquos da American Folk Revival e outras coisas que mais, por que não ir à década de 60, mais precisamente a 1964, e relembrar alguns dos grandes músicos desse tempo. Vamos começar com o álbum de Doc Watson, o álbum que ele lançou então em 64, um álbum com 13 canções, com o selo da Vanguard Records, e vamos começar por um tema muito conhecido, diria eu. Vamos ver se vocês conhecem ou não. Vamos ficar com a faixa número 11 desse álbum, que se chama Deep River Blues.

E estamos então na companhia do grande Doc Watson. Ele teve uma carreira muito longa, atenção, ele ganhou 7 prémios Grammy, é uma coisa impressionante, inclusive é o Lifetime Achievement Award, portanto não é para todos, é muitos prémios mesmo. Ele que nasceu em 1923 na Carolina do Norte, morreu em 2012 também na sua terra natal. Ele era cego, atenção, ele teve uma infecção ocular muito novo e acabou por perder a sua visão quando tinha apenas 2 anos. Ainda assim, acabou por fazer uma longuíssima carreira na música. Era um mestre da guitarra, atuou também tanto a solo como com bandas e atuou durante 15 anos com o seu filho. Ele também era guitarrista, mas infelizmente acabou por falecer num acidente. Ainda assim, Doc Watson continuou a fazer muita música. Ele tem uma série de discos lançados, eu nem consigo contar quantos são, mas assim, olhando para esta lista, de repente

E foi então Tom Dooley, um tema de, do último tema, aliás, do álbum que Doc Watson lançou em 64 pela Vanguard Records. Dizer que este é uma canção de folclore da Carolina do Norte e que é baseada num assassinato, é verdade, que aconteceu em 1866. Esta canção tradicional tem muitas versões, se calhar uma das mais conhecidas é dos Kingston Trio, que também já estive

E estamos então na companhia dos Hollow Coves. Ryan Anderson e Matt Gerrins formam então esta dupla de australianos que nos trouxeram esta primeira canção que ouvimos, chama-se This Memories e faz parte de um EP que eles lançaram já em 2017, é a última faixa desse EP, a sexta. Eles já lançaram 2 álbuns e 3 EPs, juntaram-se em 2013 e até agora têm esse trabalho para apresentar. Eles são os 2 vocalistas, também partilham a composição das músicas que fazem, estão juntos então desde 2003, vivem na Austrália, em Queensland, continuam por lá a fazer muita e boa música. Vamos escutar mais 2 canções desta bela dupla de australianos. Começamos com Blessings e depois há mais uma ainda para ouvir, chama-se Home.

E a chegar pertinho do final do bootleg de hoje, estivemos então na companhia dos Hollow Coves, eles são da Austrália. Ouvimos três faixas deles, mas com o programa a chegar ao fim, é tempo de passar para um novo artista. Vai ser o último que vai vir ao bootleg de hoje. Ele já esteve também noutros programas e, aliás, ele esteve em Portugal este ano, deu um concerto em Lisboa e outro no Porto, no dia 1 e 2 de junho. Falo de Father John Misty. Ele esteve por lá, é verdade, deu um concerto no Campo Pequeno e depois no Coliseu do Porto, foram dois concertos. E agora vem uma vez mais ao bootleg com a sua música, ele que nasceu Joshua Michael Tillman, mas depois acabou por adotar este nome artístico, Father John Misty. Ele nasceu em 81 e logo com ali pelos 19 anos começou a fazer música, muito novo ainda, ali por volta do ano 2000. Ele celebra este ano 25 anos de carreira, atenção, já lançou uns quantos discos, sendo que inicialmente quando começou na música usava o seu nome de nascimento, aliás assinava como J. Tillman, era mais isso, e depois ali por volta de 2012 trocou de nome artístico e passou a ser então este agora muito conhecido Father John Misty. É com ele que vamos encerrar o programa de hoje. Vamos a isso então.

E o bootleg está mesmo a chegar ao fim. Eu praticamente não me apercebi disso. Agora apercebi-me que a minha colega entrou pelo estúdio adentro e olhei para as horas e realmente já está no fim. O tempo voa, não é? Ao som de boa música. Fechamos o programa de hoje com Father John Misty. O tema que acabámos de ouvir chama-se Nancy From Now On. E é isso, já sabem, o Bootleg volta todas as sextas-feiras, estamos por cá ao meio-dia, o programa repete também durante a manhã, durante a semana, portanto, se me estiverem a ouvir nesse horário, já sabem, ao vivo o programa passa às sextas, ao meio-dia, aliás, e vai continuar a ser assim. Ainda assim, vai começar novo programa daqui a bocadinho, mas vou fechar na mesma com um cheirinho mais um cheirinho de Father John Misty.

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São neste momento 1 da tarde e estamos na Rua do Brasil. Eu sou Margarida Mendes e hoje espera-nos uma viagem de pouco menos de 1 hora pelas sonoridades da Tropicália, do Bossa Nova e da Disco Brasileira. Acabamos de ouvir Refazenda, de Gilberto Gil, e continuamos agora com Tropicália, de Caetano Veloso.

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Acabamos de ouvir Tropicália de Caetano Veloso, seguida de Alegria, Alegria, ambas do disco originalmente apelidado de Caetano Veloso. Continuamos ainda com Caetano Veloso, mas desta vez na companhia de Jorge Benjor, que continuaremos a explorar imediatamente a seguir com a sua faixa Magnólia, do álbum A Tábua de Esmeralda, disco absolutamente incontornável da MPB.

Acabamos de ouvir a faixa Cravo e Canela, do álbum Clube da Esquina, uma parceria entre Milton Nascimento e o Lobo Borges. Cravo e Canela é precisamente um tema interpretado por ambos e continuamos a explorar este álbum de 1972, desta vez com Um Girassol da Cor do Seu Cabelo,

Depois deste Clube da Esquina, admiramos agora o Luar, álbum de 1981 de Gilberto Gil, desta vez com A Gente Precisa Ver o Luar. Imediatamente a seguir, continuamos a explorar a MPB, mas com a Elis Regina.

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Esta foi a Rua do Brasil de hoje. Eu sou a Guida e muito obrigada por me terem acompanhado neste longo e bonito passeio pela música popular brasileira. Ouvimos Tropicália, Bossa Nova, mas também sonoridades que são difíceis de rotular. Ficamos agora com o resto desta faixa, Dream World. A Rua do Brasil volta já na próxima sexta-feira, pela mesma hora.

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Boa tarde, bem-vindos ao Petazetas desta sexta-feira. Eu sou a Margarida Mendes e tenho que admitir que me encontro com alguma dificuldade para descrever exatamente que tipo de guloseimas é que nos vão acompanhar nesta uma hora de pop. Mas diria que andariam quase todas por volta do Dream Pop e do Indie Pop. Aquela que ouvimos, a primeira, com umas sonoridades relativamente mais próximas ao rock, a Yukio dos Wolf Alice, abriu o programa e vamos continuar a explorar o Visions of a Life, álbum que dá origem a essa banda, desta vez com After the Zero Hour.

Logo a seguir a After the Zero Hour, continuamos com os Wolf Alice, com o seu álbum Visions of a Life, primeiro com Formidable Cool e depois com Saint Purple and Green. Avançamos agora para Vice Blood com duas faixas do álbum Titanic Rising. A primeira que vamos ouvir é, precisamente, Andro.

Logo depois de Andromeda, ouvimos Movies, também do álbum Titanic Rising, de Bad Blood, e agora saímos desta energia muito dream pop para músicas de uma banda, das Wet Leg, aliás, com o álbum homónimo Wet Leg, com uma sonoridade que vai puxar muito ao fan punk e ao kinder horror dos anos 90, mas que se mantém ainda assim extremamente doce e extremamente pop. Fiquem agora com Chaise Longue, de Wet Leg.

tivemos aqui uma pequena amostra daquilo que podem esperar do álbum homónimo da Wet Leg, primeiro com Chaise Longue e logo a seguir com Wet Dream e finalmente Supermarket. Continuamos no mesmo tipo de sonoridades, diria, desta vez com The Last Dinner Party, com Sinner, do álbum Prelude to Ecstasy.

Continuamos neste nosso PTZ a explorar o repertório dos The Last Dinner Party, desta vez, e ainda no mesmo álbum, o Prelude to Ecstasy, desta vez com My Lady of Mercy, seguida de On Your Side.

depois esta incursão na sonoridade de The Last Dinner Party com o seu álbum Prelude to Ecstasy, continuamos agora, desta vez com Lime Garden, com o álbum One More Thing e a música Love Song.

Depois da muito breve exploração do Lime Garden, entramos em território de Blondshell, primeiro com Key City e agora com Salad. Nestes últimos 10 minutos do nosso programa, uma vez que já nos aproximamos das 5 da tarde, vamos ainda explorar um bocadinho do que o Japanese Breakfast nos têm para oferecer. Fiquem desse lado, agora com Key City de Blondshell.

Agora sim, e mesmo, mesmo em jeito de despedida, vamos ao Japanese Breakfast, ao álbum Soft Sounds. As músicas que nos esperam são The Body Is A Blade e, por fim, Be Sweet.

Este foi o Petajetas desta sexta-feira. Continuem desse lado para o Culturama, agora às 5. 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

0: Boa noite! Bem-vindos a mais um episódio de Masterchef Cantinas. Temos hoje dois concorrentes. Uma salva de palmas para o João e o Luís.
1: Luís, chega-te à frente. O que é que tens preparado para nós hoje?
2: Boa noite, chefe. O meu prato é lombo de vitela em agridoce com um toque de maçã e pimentos braseados.
1: Luís, com este prato podes dedicar-te à bricolage porque a comida que tu serviste aqui hoje serve para assentar tijolo. Eu não dava isto ao meu cão. Próximo.
3: Boa noite, chefe. O meu prato é arroz de ontem com frangos de fado de segunda-feira em fricassé, um bocado mais de arroz que sobrou do outro dia, acompanhado por uma redução de feijoada de terça-feira.
1: Epá! Muito bom! Uau. Que grande prato! Incrível! Uau. Muito bom prato!
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1: Ora, boa tarde a todos, estamos agora de volta a mais um Culturama aqui na Rádio Universidade de Coimbra, em que apresentamos vários eventos culturais da nossa cidade aqui de Coimbra, sempre sintonizados nos habituais 107.9 FM, online em rook.pt. Vamos começar a pôr um bocadinho de música e vamos apresentando eventos que vão ocorrer no futuro próximo aqui na cidade. Vamos começar com Phantom Brickwork 7 de Bibio. Até já.

Neste dia 3 de outubro, às 5 horas, na Casa da Escrita, vamos receber a palestra Neorrealismo no Feminino, dada por Carina Infante, na qual se foca no papel feminino neste movimento literário, no qual muitos dos principais protagonistas foram homens, de facto. Nesta sessão vai ser feita uma reflexão sobre a participação e a mediação cultural das mulheres neste contexto e também a relação com outras formas de realismo no feminino nas décadas de 1930 a 1950. Vamos continuar com mais música e depois mais programas culturais nestas próximas semanas na cidade de Coimbra. Vamos continuar com Fit de Hiroshi Yoshimura. Até já.

Neste próximo dia 3 de outubro vai ocorrer a 10ª Grande Noite do Fado e da Canção de Coimbra. É um evento inserido na programação da 9ª edição do Festival Correntes de um Só Rio, este que ocorre de dia 1 a dia 6 de outubro. E neste dia em particular, nesta 10ª Grande Noite do Fado e da Canção de Coimbra, vai estar a ser realizado pelo coro dos antigos orfeanistas da Universidade de Coimbra e é um percurso em 4 capítulos partindo do tema principal Coimbra, capital do amor. Estes 4 temas passam a ser Coimbra, lugar do amor, o amor nasce, a consciência da noite e amor, saudade e memória. Cada um destes com 4 a 5 peças que são especificamente colocadas para este fim. Estamos a ouvir 10 degrees Celsius de Whatever the Weather e vamos continuar este Culturama com mais programação de eventos da nossa cidade de Coimbra. Até já!

Large Ensemble, de Pedro Melo Alves, que se vão apresentar nos dias 9 e 10 de outubro, culminando com o Omnia Large Ensemble no Teatro Académico Gil Vicente, às 9h30 do dia 10, no Ensemble, Ensemble of Other Living Beings de Iaotembe, no dia 3 de outubro, às 10h, no Salão Brasil, e Embryo, de Luís Figueiredo, dia 6 de outubro, às 9h30, no Salão Brasil também. Na Escola Secundária Jaime Cortesão, poder-se-á escutar um concerto de voz e contrabaixo protagonizado por Miguel Calhás. O Trio Azul de Carlos Bica, Frank Mobus e Jim Black toca a 10 de outubro às 11 da noite no Salão Brasil. E Luísa Gonçalves, no de orquestra, atua no dia 2, já hoje, às 10 da noite, no Salão Brasil. E o do Boi aqui. Mónica Acchiari na voz e Niels Brouwer na guitarra apresentam-se no dia 13 às 7 da tarde, nos claustros do Colégio da Graça.

Escutámos anteriormente Piano AQ e agora estamos a escutar 14 degrees Celsius de Whatever the Weather. A faixa anterior Piano AQ é da banda Stars of the Lid.

Nos próximos dias 29 de outubro, 30 de outubro e 5 de novembro vai ocorrer o Festival Lux Interior. É um evento da editora Lux Records que homenageia uma figura marcante do rock conimbricense, Lux Interior, o líder dos Cramps. A programação da edição de 2026 inclui, no dia 29 de outubro, no Teatro Académico Gil Vicente, Duques do Precariado e Gata Surda. No dia 30, também no TAGV, Expresso Transatlântico e Voronet Blue. E, finalmente, no dia 5 de novembro, no Salão Brasil, tocam os Birds Are Indie e os Gulag Motel. Estamos a escutar Nove Alberi, de Harold Budd, quase a chegar ao final do nosso Culturama de dia 2 de outubro, nesta sexta-feira, quase a chegar agora às 6 da tarde. Vamos continuar a falar sobre eventos culturais da nossa cidade no futuro próximo. Até já.

No próximo dia 9 de outubro, realizar-se-á o palco Mercado Coimbra, entre as 11 e a 1 da tarde, no Mercado Municipal Dom Pedro V. Este vai ocorrer um festival de música com a apresentação de Luís Travassos. E no dia seguinte, dia 10 de outubro, vai-se realizar a Mostra de Vinhos do Mercado, entre as 3 da tarde e as 7 da tarde, com produtores e produtos das regiões da Bairrada, Dão e Beira Interior.

Quanto a filmes que vão passar aqui na nossa cidade nos próximos tempos, vai passar Adolescência, Sexo e Morte no Acampamento Miasma, de Jane Schoenbrunn, na Casa do Cinema de Coimbra, já tendo passado nos passados dias 29 e 30 de setembro, e indo agora passar no dia 3 de outubro às 9h30. Vamos também ter Santo António, o Casamenteiro de Lisboa, de Rubén Alves, dia 6 de outubro, também na Casa do Cinema de Coimbra, às 9h30, e finalmente A Memória do Cheiro das Coisas, de António Ferreira, dia 7 de outubro, às 9h30, também na Casa do Cinema de Coimbra. Estamos a chegar ao final deste Culturama de dia 2 de outubro, quase a chegar às 6 da tarde. Obrigado por estarem aí desse lado, sempre sintonizados nos habituais 107.9 FM, online em rug.pt, mas continuem por aí porque de seguida continua já a programação habitual. Obrigado e até já.

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1: Muito boa tarde, são agora 18 horas e é tempo de atualizar a informação na antena da Rádio Universidade de Coimbra. A RUC está a organizar dias abertos a 6 e 7 de outubro. Entre as 9 da manhã e as 9 da noite, os interessados vão poder contactar com o trabalho feito pela rádio e conhecer as instalações. Jaime Nunes, secretário da administração da RUC, esclarece que quem participar no evento vai ter a oportunidade de acompanhar o trabalho dos quatro departamentos através de atividades práticas.
2: Os interessados podem esperar que, ao chegarem, que consigam perceber realmente aquilo que é a RUC, consigam terem a oportunidade de esclarecer todas as suas dúvidas, quaisquer que sejam elas. Além disso, poderem ver de perto aquilo que é cada departamento, ou seja, a informação com atividades práticas dentro da informação, locução e realização dentro da locução e realização, ou seja, cada 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
1: 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A Metro Mondego vai ajustar a operação e reforçar as medidas de segurança para o cortejo da latada. O objetivo é responder ao aumento da procura previsto e garantir a circulação segura. A partir do meio-dia do próximo domingo, 4 de outubro, a circulação do Metrobus vai ser interrompida entre a Loja do Cidadão e a Praça da República. A retoma da circulação está prevista para as 9h30 da noite, mas condicionada à evolução do cortejo. Ao longo da tarde, as circulações com partida e chegada à Estação República passam a funcionar a partir do terminal de Coimbra B, mantendo, no entanto, os mesmos horários. As circulações para o suburbano estão também asseguradas. Um acordo assinado entre a Associação Académica de Coimbra, Organismo Autónomo de Futebol e a Secção de Futebol da AC vai fundir os escalões até aos 19 anos de ambas as equipas. O protocolo entre as equipas foi formalizado na tarde de ontem no Estádio Cidade de Coimbra. Com as assinaturas, os atletas das duas equipas, entre os 4 e os 19 anos, passam a contar com o mesmo modelo formativo e a mesma coordenação.

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1: De acordo com o Instituto Português do Mar e da Atmosfera, estão neste momento 23 graus na cidade de Coimbra. A previsão é temperaturas a descer para os 18 graus até ao final do dia, com o céu nublado. Para amanhã, pode contar com temperaturas a atingir os 27 graus, com precipitação ao longo da tarde.

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1: 18 horas e 5 minutos, alguns congestionamentos a registrar esta hora na cidade de Coimbra. Trânsito intenso na Nacional 341 em direção à Rotunda do Almec. Trânsito parado na Avenida Fernão Magalhães, na Rua de Aveiro e na Rua da Figueira da Foz, em todos os sentidos. Circulação lenta também na Rua do Brasil em direção à Avenida Emílio Navarro.

Termina assim mais uma síntese informativa, desta vez numa edição de Jéssica Santos. A informação regressa às 9 da noite com mais uma síntese informativa, mas até lá continua a acompanhar-nos nos habituais 107.9 FM ou em RUC.pt.

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Sejam bem-vindas e bem-vindos a mais um Maldito Morrito. Hoje, como habitual, com latintrónica e eletrónica orgânica, mas a partir do que El Burro trata e sente como casa. Chama-se mesmo Hogar, o que se traduz para casa, aliás, até mais para lar, porque é sobre o sentimento de se sentir em casa que o britânico El Burro nos fala neste seu novo disco de longa duração, apontando a lugares diversos, como a costa pacífica da Colômbia, os Andes equatorianos, o seu estúdio em Toulouse, França, ou até ao simbolismo de trabalhar com a obra da falecida poeta mexicana Pita Amor. Esse álbum é novíssimo, acabou de sair com o selo da Chica Chica. Ao contrário do novo álbum de El Burro, hoje arrancamos com um tema pouco recente. Recuamos a 1969, a carreira da brilhante Dorothy

já ia a meio, mais ou menos, e nesse ano lançou Dorothy's Harp, álbum centrado na harpa que caracteriza o seu jazz. De Dorothy Ashby, estamos já a ouvir a sua versão de The Windmills of Your Mind, e ainda pelo jazz, mas misturado com o mambo cubano, a seguir teremos dois momentos dos Orquestra Acocan. Primeiro, Girasol com Miriam El Hajli, do álbum America, lançado em julho, com o selo da Deftone Records. E depois, com a ainda mais recente a acompanhar, é a colombiana Carolina Oliveros no single Rayo, editado pela Chulo Records. Assim, temos um arranque mais jazzístico para uma emissão que destacará o aguardado novo álbum de longa duração de El Burro. Hogar estará a rodar no destaque deste maldito morrito. O meu nome é Verdantunes, muito obrigado por estarem desse lado na sintonia da RUC.

Continuamos com singles de setembro, agora por Espanha, com Blanco Envidia, colaboração entre Carlos de Jacoba e Os Ciutá. Pouco depois, recorremos a 2022 para Tranquilito, por La Calha, de Lorenzo Soria e Vera Fauna.

0: A partir de Sevilha está a terminar a colaboração já com 4 anos entre Lorenzo Soria e os Vera Fauna neste Tranquilito por la Calle. Agora será a vez do lar de El Borro, produtor britânico apaixonado pela América Latina.
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0: Logo aí há alguma semelhança com o Biomigrant, que esteve em destaque na semana passada, apesar de ser um produtor americano. São ambos dos mais recentes lançamentos editados pela Chica Chica e ambos referem a costa pacífica da Colômbia nesses dois lançamentos. El Borro fala dessa zona como um dos seus lares, juntamente com a poesia da mexicana Pita Amor, falecida já em 2000 e que se ouve nesta cumbia del polvo.

Anteriormente foi a faixa 2, agora estamos com a faixa 3 e já a seguir teremos a faixa 4 de Hogar, novíssimo álbum de El Burro. Assim passámos de Cumbia del Polvo, onde El Burro honra a poesia da mexicana Pita Amor. Agora estamos a terminar Kairos, tema solo seu. E já a seguir teremos Adiós, onde El Burro é acompanhado do grupo tradicional Quichua do Equador, o Mazapas, e ainda pelo projeto da mesma zona, La Mafi Andina. Apesar do nome, não será um adeus este destaque, porque depois ainda teremos a faixa 8, La Vida Se Va, com os colombianos Pelo Complá e com Miguel Guerra Guerrero, um percussionista que voltará a surgir nesta emissão. Mas para já é a faixa 4 das 9 de Hogar de El Burro. Esta chama-se Adiós.

está a terminar o Destaca Hogar, álbum sobre sentir-se em casa de El Burro, do qual estamos a terminar de ouvir esta La Vida Se Va Con Plu Con Pla e ainda Miguel Guerra Guerrero. Este último vai acompanhar o concerto em Barcelona de El Burro, um dos dois concertos onde este Hogar será apresentado. Miguel Guerra Guerrero é um percussionista talvez mais conhecido por fazer parte dos Ghetto Cumbé, projeto colombiano que ouvimos.

a terminar esta Ilomi, ok? Quarta faixa de Cardones, álbum lançado em maio dos Ghetto Kumbé, banda em que Miguel Guerreiro é percussionista, sendo este o músico que fará um dos dois concertos intimistas de apresentação do novo álbum de El Burro, Hogar, que esteve hoje em destaque. Agora, por pouco, voltaremos a novos singles de setembro, ouviremos Ife, nova das Le Amazon d'Afrique, e depois segue-se Give Me a Reason, já de 2024, é de Bad Tuner, que faz a sua eletrónica a partir da sua casa em Brooklyn.

Nova das Le Amazon d'Afrique, agora estamos com o house caseiro de Beth Tuner nesta Give Me A Reason. Voltando a setembro deste ano, a próxima é um remix à original, também lançada agora e que não entrou em fantástica álbum deste ano dos Dopamoon. Chama-se Cabeza à Cintura, junta-lhes a Gotopo, nós ouvimos aqui agora no remix de Toro.

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Zara Indy, Placa, Pedrinho Chalet, Ganso, Shane Riley and the Slow Riders, Dan Flying Monkeys e Bunny O'Williams, DJ 7. Ficam por aqui duas das 14 propostas que eles têm para vocês, sexta e sábado, dia 9 e 10 de outubro. Ficam por aqui duas propostas. Primeiro, os Ganso, numa remix de Emicale, um EP de remix que saiu no final de 2025, com alguns dos temas do último álbum até ao momento dos Ganso. E depois, este tema chama-se Herói Vilão. E depois vamos para um dos temas mais recentes de Beto Mato, e que se chama, esse tema dos Beto Mato mais recente, Get Up Now. Então, Ganso e Beto Mato, duas das propostas que passam pela festa da Anaia nos dias 9 e 10. Deste lado.

Foram duas das bandas que vão passar no próximo fim de semana, dias 9 e 10, pela Festa da Anaia. Como dizia há pouco, 12 concertos e 2 DJ sets, para além de muitas outras atividades. Vejam na net o que mais vos interessa e apareçam. Como dizia, duas das bandas que por lá vão passar, ouvimos nos últimos minutos, primeiro os Ganso e depois os Beto Tomato. Voltamos às novidades, e novidades é um novo duplo single para Tipo, ele que anda a mostrar canções novas às duas, de tempos a tempos. Esta sexta aparecem mais 2 novos temas para Tipo. Vamos ouvir por aqui hoje um desses 2 novos temas que serão 2, chama-se Mesmo Sem Querer.

Os Capitão Fausto vão se estrear no cinema de ficção com Casa Pequena, um filme de Ricardo Oliveira que chega à grande sala a 5 de novembro. A banda apresentou hoje o segundo tema da banda sonora, ou seja, atores e também os criadores da banda sonora deste Casa Pequena. O tema que escutamos hoje desta banda sonora, o tema dos Capitão Fausto, chama-se Quando Vais Dormir. Antes, Virgem Suta, andam este ano a fazer, digamos, a apresentar de vez em quando, de tempos em tempos, de semanas a semanas, algumas versões acústicas de velhos temas da sua discografia, para fazer um disco só com esses temas acústicos. Hoje ouvimos por aqui mais um que saiu neste 2 de outubro, Exporto Tristeza. Antes também mais um tema da dupla em que junta Elisa e Tiago Nogueira, A Saudade Aperta, e nas quatro que passaram seguidas sem falar pelo meio, começamos com um dos dois temas do single duplo que saiu hoje de Tipo, Salvador Menezes, Mesmo Sem Querer. 30 minutos depois das 7, vamos para os destaques da semana. São de notar para esta semana os Postos Saudade com Miss Cocaine, quanto à recordação, um disco com 25 anos, um disco de 2001, o primeiro álbum, depois de já terem lançado um EP antes, mas o primeiro álbum dos The Reagan, chama-se Soul Jam, o disco. Hoje vamos ouvir deste disco, daqui a pouco, Under My Skin, mas antes, Postos Saudade, ou Postos Saudade, o nome da banda, e o nome do tema, Miss Cocaine.

Under My Skin, os de Reagan em 2001, no disco Soul Jam. Seguimos, antes estivemos com, isto é o nosso álbum de recordação desta semana, antes estivemos com o nosso Santo no Altar, Poço de Saudade e Miss Cocaine. Seguimos com uma nova banda de Lisboa de heavy metal, vai ser editada pelo Ethereal Soundworks. Segundo tema já mostrado do seu disco de estreia, vai tocar por aqui de seguida, e o chamam-se Sideror, e o tema chama-se The Realm of Lies. É deste lado.

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Este mundo e o outro de 2 de outubro na Rádio Universidade de Coimbra, já em pleno outono e com a nova grelha regular da RUC à porta. Começa já na próxima segunda-feira e traz muitas novidades e vozes novas na frequência 107.9 FM ou www.ruc.pt. Estejam atentos. Última emissão deste programa, portanto, com Cláudio Pedrosa até às 9 da noite. Abrimos com Genesis Owusu, nome artístico do ganês radicado na Austrália, Kofi Owusu Ansah. Este Stampede foi o single de apresentação do terceiro álbum de Genesis Owusu, Red Star Woo and the Worldwide Scourge, editado em maio deste ano. Genesis Owusu, que vai andar em digressão pela Europa neste outono. Deixem-se ficar por aí durante a próxima hora. Vamos levar-vos numa última viagem de circunnavegação pela música moderna do mundo inteiro e a próxima paragem é o Nordeste brasileiro. 8 de março de 2026 foi o Dia Internacional da Mulher e, para assinalar a data, Beyoncé lançou a mixtape Só Podia Ser Mulher. 7 músicas inéditas, sem papas na língua. Escolhemos a colaboração com Beatmobius. Tem que ser simples. Do Recife, Pernambuco, Brasil, Beyoncé.

Amar 808, nome de guerra para o tunisino Sofiane Ben Youssef, ele que regressou em 2025 com o Clube Tossi, revisitando música tradicional Mezoued, com linhas de baixo e ritmos eletrónicos, um disco recheado de colaborações. Ouvimos a parceria com Brahim Riahi, que abre este álbum com Dori Dori. Ainda pelo Maghreb e Norte de África, à altura de darmos um salto à Argélia para apresentarmos um disco muito especial, My Heart is Dust Before Him, 21st Century Gazba from Algeria. Trata-se de uma compilação editada no passado dia 21 de agosto e que reúne várias interpretações modernas da música tradicional argelina criada em torno da gazba, uma flauta de bambu tradicional com raízes milenares na cultura berber. São 10 temas interpretados por vários sheiks e sheikas regionais e que fazem uso de caixas de ritmo, sintetizadores e batidas lentas e intensas do raï. Fiquem com Sheikha Zalamit e este Enta Yoassi.

da música de 2025 que ainda nos vai chegando, desta vez para destacar o disco do ano passado de Claire Chicha, tailandesa, radicada nos Estados Unidos da América e que responde pelo nome artístico de Spill Tab. Angie é o seu mais recente disco. Dele extraímos este Aces. Depois de vários EP, álbum de estreia para Spill Tab.

Chorimo po Asfalto, os sérvios Butch Cassidy e mais um disco de 2025 que regressamos nesta reta final de 2026. Moderne Veze, terceiro disco de originais para a dupla Luka Rašić e Zoran Zarubica. Um disco conceptual sobre separações, esperamos que não seja o caso para os Butch Cassidy. Ainda por 2025 pelos Balcãs, mais a sul temos a Macedónia do Norte, de onde nos chegam os Jivotni e Na Balkan Sam.

segunda metade da última emissão de Este Mundo e o Outro, na antena da Rádio Universidade de Coimbra. Vamos andar pela Ásia e pela sua música moderna. Começamos pelo disco de estreia da sul-coreana Yoon Da-hae, Wang. Sin City foi um dos êxitos deste álbum, editado há cerca de um ano, ainda em 2025. De Taiwan veio o quarteto psicadélico Cold You. Taipei's Cultural Landscape foi o seu disco de estreia em 2025. No original Taipei Renwen Di Jing. Entretanto, lançaram Fusion Village em 11 de setembro deste ano. Um álbum ao vivo gravado no The Wall Live House em Taipei a 16 de agosto de 2025. Fiquem com Dei Zirian da Liwo, de Taiwan, os Cold You.

reta final do Este Mundo e o Outro, com paragens asiáticas. Começámos pela Coreia do Sul, com Yoon Da-hae. Logo a seguir fizemos escala em Taiwan para ouvir os Cold You. E por fim estivemos no Vietnã com Truk. Este Ning Go integra o EP Un Mang, uma edição de 2025, e parte da cena Plus 84, Vietnam New Wave, que reúne projetos alternativos da nova música vietnamita. De regresso à

Tínhamos deixado a promessa na semana passada que voltaríamos ao neozelandês Marlon Williams e ao álbum de 2025 Te Ware Te Weka. Aqui ficou Rere Mai Nga Roe. São as despedidas deste programa que agora deixa a grelha da RUC. Foi um prazer estar convosco nestas noites de sexta-feira de verão a abrir os vossos fins de semana. Espero que também tenham gostado. Segunda-feira começa a nova grelha regular da Rádio Universidade de Coimbra. Mantenham-se sintonizados porque há muitas e boas novidades. Para as despedidas, guardamos a sul-africana Alice Fuibilu, presença habitual nestas emissões. The Surface é o tema, ainda Oblivion, disco de 2025. Muito obrigado pela vossa companhia. Fiquem bem, fiquem com a RUC.

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1: Boa noite, são 21 horas e está no momento de atualizar a informação na Rádio Universidade de Coimbra. 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A Metro Mondego vai ajustar a operação e reforçar as medidas de segurança para o cortejo da latada. O objetivo é responder ao aumento da procura previsto e garantir uma circulação segura. A partir do meio-dia do próximo domingo, 4 de outubro, a circulação do Metrobus será interrompida entre a Loja do Cidadão e a Praça da República. A retoma da circulação está prevista para as 9h30 da noite, mas está condicionada à evolução do cortejo. Ao longo da tarde, as circulações com partida e chegada à Estação República passam a funcionar a partir do Terminal de Coimbra. Um acordo assinado entre a Associação Académica de Coimbra, Organismo Autónomo de Futebol, e a Secção de Futebol da Associação Académica de Coimbra vai fundir os escalões até aos 19 anos de ambas as equipas. O protocolo foi formalizado na tarde de ontem no Estádio Cidade de Coimbra. Com as assinaturas, os atletas das duas equipas, entre os 4 e os 19 anos, passam a contar com o mesmo modelo formativo e a mesma coordenação. Desta forma, é o coordenador técnico da Associação Académica de Futebol que passa a ser responsável pelo treino dos atletas, acompanhado pelo coordenador técnico da secção de futebol da AC. Já a equipa sénior da secção de futebol passa a ser satélite da equipa profissional, mas mantém-se fora do protocolo de fusão.
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1: E agora a informação meteorológica com Margarida Santos.
2: De acordo com o Instituto Português do Mar e da Atmosfera, estão neste momento 21 graus na cidade de Coimbra. Para amanhã, o IPMA prevê um dia de chuva fraca, com máximas de 27 graus e mínimas de 15. Além disso, a cidade dos estudantes está sob aviso amarelo de trovoada, do meio-dia às 21 horas.

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1: Passam 4 minutos das 21 horas e neste momento o trânsito circula com normalidade na cidade de Coimbra.

condenou e, apesar disso, apesar de ter abjurado, foi condenado à prisão domiciliária, o que não é coisa pequena, e a proibição, apenas associadas, proibição de editar, etc. E o que é curioso neste caso é que ele tinha fé católica, professava a fé católica. Na altura já tinha havido, no século anterior, a separação, isto é, início do século XVII, tinha havido a separação entre protestantes e católicos. Um amigo dele, com quem ele tinha afinidades científicas e com quem nunca se encontrou, mas trocou cartas, é o Johannes Kepler, que era protestante, porque vivia num outro território da Europa, portanto, mas ele estava do lado católico. E ele nunca... Isto é importante dizer isto. Ele, de algum modo, perdoou aos inquisidores. Ele não vacilou na sua fé, porque pensava que, dizia ele, palavras dele, se Deus nos deu inteligência é para usarmos. E a inteligência podia ser usada, e ele usou-a, com base no instrumento que ele utilizou, o telescópio, para ver como era o céu. E o céu, como sítio onde estão os astros, entre os quais a Terra, e que se descobre através da observação, da experiência e do raciocínio, usando o método científico, que ele é um dos grandes autores, não é? Do método científico, ele delegou-nos o método científico. Esse céu é um céu ao alcance da nossa inteligência e, apesar do nome ser o mesmo, não deve ser confundido com o céu de que fala a Bíblia, com o céu como lugar de salvação, o céu como lugar de Deus, o céu onde se pode estar na vida eterna. E a confusão, digamos, das pessoas que o julgaram, foi pensar que as pessoas que falam do céu como, e de Deus e da vida eterna, que poderiam dizer coisas melhores sobre os astros do que aqueles que a ciência, dizia. E há um cardeal atual, que está no Vaticano, da Cúria Romana, o cardeal Ravasi, que escreveu uma coisa num livro que eu cito. Tinha razão Galileu, o cientista, e nós sabemos que tinha razão. A própria Igreja, ao fim de séculos, reconheceu que, digamos, houve um mal-entendido e que ele

só houve um criador e, portanto, acaba a física de revelar a criação do mundo, que acaba de revelar, lá está a confusão, que a Bíblia tem razão. E isso é perigoso. Isso é perigoso. O próprio Lemaître percebeu que era perigoso. Porque, ou vamos supor que a ciência, e acontece muitas vezes que se engana, vamos supor que é um erro do cálculo, vamos supor que é um erro

0: daquela região, daquela diocese. E ele escreve o livro que foi, depois deu a polémica toda e que apareceu no Index dos Livros Proibidos no tempo que bem, ele escreve aquele livro dedicado ao Papa. Ele escreve aquele livro curiosamente, também há uma colaboração de dois pessoas que são luteranos, quer dizer, outras pessoas que professavam a fé cristã, e nunca foi a intenção dele, nunca foi a intenção dele dizer que agora a Bíblia estava errada e que a Igreja tinha de rever, mas foi imediatamente atacado, até antes do livro sair, porque alguns daqueles escritos circulavam, manuscritos, eles circularam. Uhum. E, por exemplo, o Martinho Lutero, que é o homem grande da Reforma, ainda antes de, até do livro ter saído, já fazia uns grandes sermões a dizer: há agora alguém que nos diz uma coisa que é contrária a toda a evidência, diz que o sol está parado em vez de andar à volta da terra. Então ele dizia: não só nós vemos como está na Bíblia. Olha, veja o caso da batalha de Josué. É, o povo eleito estava contra o seu inimigo. O povo eleito é o judeu, o povo de Deus. Está a batalhar contra o seu inimigo. A certa altura, se calhar estava, como em alguns jogos de futebol, estava em má situação. E o sol para. É como se fosse um desconto de tempo do árbitro. O sol para. E se o sol para, isso é uma anomalia. É um milagre. É o milagre de Josué. E o que estava o Copérnico a dizer, parou. Lutero, era uma coisa absolutamente desastrosa, era uma coisa abominável. Então, está a dizer que o milagre que é permanente, quer dizer que o sol não parou por vontade de Deus para ajudar o seu povo. E, portanto, a discussão é grande. Mas depois esqueceram-se, apaziguou-se, esqueceu-se. E só mais tarde foi o Galileu, vou usar uma palavra do léxico religioso, mas não quero que seja interpretada literalmente, foi uma espécie de apóstolo do Copérnico. Uhum. Por outras palavras, o Copérnico tinha o Copérnico morre em 1543. Em 1623 é a condenação, isto dá 90 anos. E portanto, repare, demorou esse tempo todo a aparecer alguém. E porque é que acontece? Também é preciso ver as circunstâncias históricas. O Galileu era conhecido, era muito conhecido na altura, e era conhecido em Roma, e era conhecido de bispos, cardeais, etc. E ele confiou demasiado nas amizades que tinha no Vaticano. E a certa altura pensava que não lhe acontecia nada porque ele conhecia as pessoas. E foi uma vez, ele foi repreendido, não devia ensinar o livro do Copérnico. E ele disse que não, sim senhor, aceitou recomendações, etc. Mas houve algum excesso de confiança nele. Ele, a certa altura, escreve um livro que é famoso, um diálogo sobre os dois grandes sistemas do mundo, e esse livro foi entendido pelas autoridades como uma desobediência formal. Porque, no fundo, o problema de Galileu é quem é que manda. No fundo, é quem é que tem poder. Quem era o Galileu para vir dizer que ele é que lia a Bíblia melhor do que liam, digamos, os verdadeiros eclesiásticos, que os altos eclesiásticos tinham estudado a Bíblia com maior pormenor. E, portanto, ele foi entendido como, está bem, falsamente, mas foi entendido como alguém que violou um território que não era dele. E, portanto, esse mal-entendido deixou marcas profundas, marcas infelizes. Vamos lá ver, o episódio foi mau para ele, coitadito. Coitado que sofreu, não é?
1: Sim.
0: Foi, inclusivamente, alguns anos antes, 20 e poucos anos antes, tinha havido até o incêndio da fogueira, o queima na fogueira do Jordano Bruno, que era, esse era frade dominicano, e que é preciso dizer também o seguinte: foi mais por heresias do que por posições científicas que ele foi condenado, o Jordano Bruno. Criou-se também um grande mito, mas na altura ainda havia, digamos, o fumo. Estou a usar a palavra no sentido metafórico. Ainda havia fumo de condenações à morte nas fogueiras. E, portanto, ele era humano. E os humanos têm medo. E ele, quando viu que a coisa estava mal parada, diga: o sol está quieto e a terra à volta, ou o que os senhores quiserem.
1: parece-me uma boa fuga para a frente.
0: Não, e foi assim que ele conseguiu morrer, enfim, em condições que... enfim, não são muito boas, ele estava em casa, não é?
1: Sim.
0: Mas não podia publicar. E o último livro que ele publica, que é o livro intitulado, que é sobre duas novas ciências. Diálogo sobre duas novas ciências. Esse livro sai clandestinamente, portanto ele não podia publicar em Itália. E sai, vai para um país protestante, que era os Países Baixos, e sai, digamos, e há quem associa, olha, o Bertolt Brecht, o grande autor alemão, que tem uma peça fantástica chamada A Vida de Galileu, que eu já vi ao vivo no teatro em Lisboa, no Teatro Aberto, tem essa representação da

0: um emissário que vem buscar ao leito do Galileu, que está a morrer, o manuscrito que te pai para a coisa, para ir clandestinamente para os Países Baixos, e isso é entendido como uma espécie de invasão da ciência moderna da Europa do Sul para a Europa do Norte, onde vai ganhar raiz, e depois há uma discussão muito grande que eu também abordo: será que os protestantes, a certa altura, são eles que vão fazer a Revolução Industrial, e será que foram mais rápidos, e foram mais rápidos a aplicar a ciência e a pôr a ciência ao serviço da economia, por várias razões, do que foram na Europa do Sul, digamos, que continuou um bastião do catolicismo.
1: De facto, temos aqui assunto para muito mais de uma hora. Eu vou ter que selecionar aqui as perguntas que lhe quero fazer. Eu, se calhar, queria pegar no que falou do território que Galileu pisou e que, se calhar, não devia ter pisado, que acabou por ser uma afronta a quem era mais conhecedor na Bíblia, para voltar um pouco atrás na nossa conversa e lhe perguntar que territórios ficam então para a religião e para a ciência. Será que é aquele tal desconhecido que está por explicar pela ciência que fica para a religião, ou é outra coisa qualquer?
0: É um bocadinho diferente, não é bem aquilo que a ciência não pode. A gente não pode dizer, é perigoso dizer.
1: Que ainda não explicou,
0: porque a ciência está a progredir, e há coisas que sabemos hoje que ontem não sabíamos, e haverá coisas amanhã que vamos saber e que hoje não sabemos. Isso não pode significar que é um terreno conquistado a Deus.
1: Okay.
0: Não pode muito significar bem. Que, dito de outra maneira, quer dizer, se hoje não sabemos algo, uma resposta muito simplista é dizer é Deus. Se há um mistério agora que a ciência não pode dizer, é Deus. Porquê? Porque Deus, a certa altura, é uma espécie de tapa-buracos. Onde houver um buraco, certo, aqui, uma falha de compreensão, dizemos,
1: seria um lugar menor, não é?
0: Então, com certeza, porque é afastado rapidamente. Para a religião sobram grandes questões, porque nós, seres humanos, somos seres com, enfim, que temos esta dimensão que a ciência dá de descoberta do mundo material, mas há, podemos dizer assim, mundo espiritual. Quer dizer, nós temos a capacidade de imaginar e podemos colocar perguntas. Por exemplo, a pergunta se existe Deus faz sentido, e as pessoas podem fazer essa pergunta dentro de si próprias. Algumas têm esse dom chamado graça e têm essa fé plena, ou menos plena, não é? Têm fé em Deus. A fé também, às vezes, tem ondulações, tem fases diferentes.
1: Dimensões,
0: não é?
1: Sim, tem, claro.
0: Mas pronto, quer dizer, não há absolutamente, o que eu quero dizer é que não há crentes absolutos ou descrentes absolutos. Mesmo os maiores crentes tiveram problemas, e mesmo alguns descrentes a certa altura tiveram. Mas a questão é, para lá do mundo material, para lá do mundo que a ciência pode o mundo da matéria e da energia, podemos colocar interrogações, e essas interrogações não tem resposta na ciência. O método científico não lhe permite responder, e portanto trata-se de uma dimensão que é humana, é muito humana. A dimensão espiritual é humana. Aliás, eu até digo aqui, a certa altura, que há quem defenda que haja espiritualismo, vida espiritual, sem necessidade de religião. Eu acho que isso até é consensual. Quer dizer, todos nós admitimos que a ciência não trata de questões do transcendente, quer dizer, daquilo que vai, digamos, para além daquilo que a observação, a experiência e o raciocínio permitem. E, portanto, não estou a dizer com isto que a fé que ignora a observação ou mesmo o raciocínio. O que estou a dizer é que tem algo para além disso. Tem algo para isso que é difícil de explicar, e eu vou arriscar a dizer uma coisa, e que a ciência não só não explica, como nunca explicará.

A pergunta também está feita, pode-se fazer todo tipo de perguntas, mas não sei se alguma vez com os métodos da ciência vamos ver essas diferenças dentro do cérebro de cada um de nós. Quer dizer, se vamos lá ver se a dimensão espiritual se pode ser obtida.

0: E, portanto, como é que eu me posso libertar das coisas?
1: Não é possível, é isso no seu ponto de vista?
0: Epá, eu acho nem a mim nem a ninguém. Agora, pode-se viver e tem de se viver neste ambiente marcado, digamos, pela crença religiosa. E eu até não me importo nada de usar palavras, se, por exemplo, dizer se Deus quiser, ou que não interpreta isto em sentido literal, são palavras que fazem parte da nossa cultura, não Sim. é? E, portanto, a palavra a Deus, pura e simplesmente a Deus, lá está a palavra de Deus. E, portanto, isso significa que reconheço que estou neste ambiente, e há até, deixa dar mais argumentos, há até coisas da nossa... O facto de não ter esta ligação direta a Deus e falar com Ele através da oração não significa que certos valores cristãos, que estão até fundamentais na doutrina cristã e católica, como, por exemplo, aqueles que Jesus Cristo disse, amar o próximo, a posição que Ele tinha também relativamente aos pobres e etc., é para que não seja uma coisa que seja partilhável por alguém que não seja absolutamente crente. É uma coisa que é um dos grandes ensinamentos de Jesus Cristo, foi uma figura histórica real, foi a atitude ética que ele teve perante as outras pessoas, em particular aquilo que eu disse, o comportamento perante o outro, de algum modo de confiança, de abertura perante o outro, e diz coisas extraordinárias, se te baterem numa face, oferece-lhe. E também a questão, digamos, das desigualdades sociais, porque esta religião, o cristianismo, nasce num certo ambiente e há claramente a defesa dos mais humildes. E, portanto, isso são valores que enfim, para mim parece muito difícil de perceber como é que uma coisa que foi esta coisa tão pequena, os primeiros seguidores de Jesus Cristo, como é que se pôs. Um dos quais São Paulo, já agora, que era descrente, que viu a luz lá Sim. no caminho de Damasco. É bem, como é que isto teve, e em pouco tempo, ao fim de 4 séculos, já o Imperador Romano estava a converter-se, teve o impacto que teve, e, digamos, o caminho que fez até hoje, e, acima de tudo, o legado que nos deixa, que é um legado, por exemplo, na arte extraordinária, quer dizer, o que seria da arte na Europa Ocidental, não estou a falar de outros sítios, estou a falar do nosso sítio, pois há outros, eu trato de religiões orientais, etc., e islâmicas, etc., mas o que seria da arte se não fosse a religião, quer dizer, a religião, e já agora da ciência, no seguinte sentido, quando na Idade Média se fundam as universidades, onde hoje se pratica a ciência, onde hoje se faz a investigação ao mais alto nível, em todo o mundo, é preciso não esquecer que isso acontece num ambiente cristão, e na altura não havia a diferença entre protestantes e católicos, mas num ambiente cristão, o que significa, por exemplo, na Universidade de Coimbra, são um grupo de, que foi fundado em Lisboa, em 1890, mas que é um grupo de chefes de mosteiros, não é? De priores, entre os quais o de Santa Cruz, o de Alcobaça, o de Lisboa, que vão pedir ao rei para fazer os tais estudos gerais que têm uma grande componente eclesiástica, quer dizer, no fundo eram as escolas da Igreja. No fundo, as pessoas que estudavam estavam de uma maneira ou de outra ligadas à Igreja. E nós fomos ver as bibliotecas históricas, em particular a Biblioteca Joanina. Eu já fiz isso até com o seu bispo, na altura o bispo do Porto, e disse: Seu bispo, está aqui esta biblioteca da Universidade, que é magnífica, escolha um livro à vontade, ou dois ou três, abra-o e diga que se tem ou não relação com a Igreja. Dos 3 livros que abriu, todos tinham relação com a Igreja, o que significa que universidades que são escolas muito marcadamente religiosas, isso depois mudou ao longo do tempo, em particular com a República, mas são sítios onde são sítios, digamos, de estudo que, e na religião cristã houve muito essa, quem preservou os livros, quem trouxe de facto os autores clássicos, digamos, até à Revolução Científica, ao tempo de Galileu, foram frades e padres, e portanto isso mostra que fala-se da oposição e a convergência. Mais do que isso, eu vou dar outro argumento. É curioso, há quem diga, não estou a dizer que é assim, estou a dizer que há quem diga que quando aparece na Revolução Científica a ideia de leis universais, leis significa princípios que se aplicam a todo lado e que, portanto, leis naturais, que há, portanto, uma regularidade e uma ordem no mundo.
1: Sim.
0: Que é universal, há quem diga que isso surgiu na Europa, não foi na China, não foi na Índia, não foi na América.

anglicano, porque o Darwin era inglês e portanto, ele teve quase a ser a fazer estudos de teologia em que depois é que foi embarcar no barco e teve 5 anos a andar à volta do mundo para descobrir a tal unidade do mundo vivo. E isso causou um grande abalo, porque então o livro Origem das Espécies não fala da origem do homem, fala de uma árvore comum da vida. Mas a certa altura, quando se põe o homem lá dentro, ele faz isso num livro, A Descendência do Homem, que aparece mais tarde. E é o corolário natural. Então a questão é, então não somos a criação especial de Deus, a questão da criação especial. Não somos criação especial de Deus, e o próprio Darwin foi desenvolvido numa posição agnóstica

0: relação de desconfiança relativamente a estes objetos, artefactos, que não se encontra tanto nas regiões orientais, e por isso talvez a robótica esteja tão desenvolvida no Japão, na China, que neste momento é uma potência, nos computadores Android, é, digamos, quem está mais à frente. E portanto, ainda agora houve em Pequim aqueles, uma espécie de Jogos Olímpicos, com uma corrida em que o robô ganhou, bateu o recorde lá do Usain Bolt.
1: Olha, também queria olhar aqui para uma parte do seu livro onde acaba por analisar um bocadinho do caso português. Fala, sim, por exemplo, do milagre do Sol de Fátima, onde milhares de pessoas acabaram por relatar que o sol parecia mudar de cor, mover-se, ou rodar no céu, foi mais ou menos isso,
0: sim,
1: que foi relatado. Conseguiu encontrar uma explicação científica?
0: Não, eu não estava lá, não sei o que é que
1: não
0: se passou,
1: mas
0: os físicos como eu,
1: sim,
0: enfim, têm alguma dificuldade em admitir interrupções das leis naturais, o que significa que, digamos, as leis de Newton funcionam para a Terra e para o Sol, e não há notícia de interrupção dessas leis da gravitação universal nesse dia, nem noutros, o que significa que as leis naturais, aliás, se houver alguma violação de leis naturais, nós cientistas não dizemos que é milagre, dizemos que temos de rever as leis e, sim, arranjamos leis melhores. Não é uma coisa que aconteça todos os dias, não é?
1: Nessa parte do livro, mas pareceu-me, corrija-me se eu estiver enganado, que eu só consegui passar os olhos pelo livro hoje mesmo. Ele está nas bancas, está nas livrarias só há muito poucos dias, mas pareceu-me que tentou, de alguma forma, tentar encontrar uma explicação para o fenómeno.
0: Ah,

mas olha, as questões que são da crença, até de visões, etc., que as pessoas têm, quer dizer, não só não se sabe explicar hoje, mas se calhar o domínio do subjetivo, o domínio da mente humana, é um domínio que é bastante misterioso. Eu acho que as ciências, as neurociências podem avançar aí, pá, mas será que eles vão conseguir ler os nossos pensamentos? Será que vão conseguir saber porque é que acreditamos? E a palavra acreditar tem a ver com confiança. Confiança em Deus, mas confiança também noutras coisas. Quer dizer, a fé é isso, é só abandonar-se, entregar-se, acreditar. E será que a ciência vai descobrir isso?

0: Enfim, há muitas posições que a Igreja tem tomado, uhum. e ele está presente, e está não é o único, portanto o Papa está bem aconselhado nessa área, e ele até desenvolveu uma ideia que eu discuto, que é algorética. O que é algorética? É meter a ideia de bem e do mal, a ética, dentro dos algoritmos, quer dizer, fazer com que as máquinas, de algum modo, reflitam. Não se portem mal, não é? Basicamente não se portem mal.
1: Era um pouco por aí que eu queria ir, no caso da inteligência artificial. Como é que a religião e a ciência podem colaborar para garantir algo que se tem falado muito nos últimos dias?
0: Há um grande barulho agora sobre o fim do mundo.
1: Eu
0: não acredito nessas coisas.
1: Eu ia lhe perguntar exatamente isso.
0: Eu não acredito até por uma razão muito prosaica. E eu vou dizer qual é a razão prosaica. É que, quer dizer, então essas grandes empresas que têm os maiores programas, que andam à procura do superinteligência, então acabam com a humanidade e ficam sem clientes, quer dizer, de onde é que vai passar a haver o lucro delas? E, portanto, eu acho que isso não faz sentido. Há vários fatores que explicam isso, saiu da empresa zangou-se, ou as próprias empresas, não sei, se eu quisesse ter uma teoria de conspiração, eu diria que são as empresas que querem valorizar o produto. Temos uma coisa tão poderosa que é melhor ter medo.
1: É uma das justificações, não é?
0: Nós não temos ainda a distância suficiente, mas eu não acredito no primeiro indivíduo que chega ao X e escreve qualquer coisa, mas de facto eles, os líderes da indústria, querem regulação, e é uma coisa nova, porque eles antes diziam cada um, mas o Presidente da América não quer regulação nenhuma, e depois há a competição com a China, ainda agora o Presidente da China esteve nos Estados Unidos e saiu de lá sem acrescentar nada ao que tinha entrado, e portanto as coisas, mas há uma competição
1: a
0: grande.
1: A religião pode ajudar a encontrar um ponto comum para regular essa questão, tecnologia?
0: Porque não?
1: Pois é isso.
0: Porque não?
1: É uma das questões, creio, que levanta no final
0: do Papa livro. O Papa escreve uma novo, o Leão XIV, o Papa anterior, o Francisco, tinha escrito uma encíclica sobre as alterações climáticas, e era um Papa com formação em Química, e depois uma encíclica que sai no ano do Acordo de Paris, sai um bocadinho antes do Acordo de Paris, e é uma encíclica muito bem informada pela ciência. Portanto, ele em vários lados, mostra que está bem informado e mostra que, digamos, que respeita tudo aquilo que a ciência diz, não nega as altas, respeita tudo aquilo que a ciência diz. Claro, depois mete-se em questões também da própria economia, que já não é ciência, e da teologia. Economia significa, quer dizer, que a questão das desigualdades, essas coisas. E agora, o novo Papa que lhe sucedeu, o primeiro documento, sob forma de encíclica, portanto, dirigido aos fiéis de todo o mundo, mas, de facto, recebida por toda a gente, porque o líder da Igreja Católica é só um, tem uma posição forte, o que eu quero dizer, tem uma posição muito forte, o que significa é o vértice de uma pirâmide e tem influência fora da própria Igreja.
1: Sim.
0: E felizmente que esta influência tem sido positiva, porque eu não sei se é suficientemente conhecido, mas ele, antes de doutorar em teologia, ele licenciou-se em matemática. E, portanto, é alguém que sabe a linguagem da ciência. E o Papa Leão XIV, o tal cardeal americano, ele escreve uma encíclica chamando Magnífica Humanidade, a chamar a atenção para as potencialidades. Ele não nega de maneira nenhuma as capacidades e o poder, ele não demoniza. Pois há uma palavra da religião. Ele não demoniza os robôs de linguagem, a inteligência artificial generativa. Ele não demoniza nada disso. Tudo pode ser instrumento. Mas é como tudo. Pode ser usado para o bem e pode ser usado para o mal. E nesse sentido, ele chama a atenção e é uma voz da consciência. Quer dizer, nós não temos que ser cristãos ou sequer religiosos para perceber que é preciso ter consciência. Que é preciso saber que uma coisa é o conhecimento, outra coisa é a aplicação do conhecimento na nossa sociedade, que deve oferecer a valores. E hoje em dia ele chama a atenção para coisas extremamente perigosas, coisas mesmo para que já estão a acontecer hoje, como, por exemplo, haver máquinas autónomas que matam pessoas tomando decisões elas mesmas. E porquê é que um exemplo de regulação? Um exemplo de regulação é dizer, são proibidas máquinas que decidem matar alguém sozinhas.
1: Uhum.
0: Porque já é mau um humano decidir matar alguém. As guerras acontecem, são terríveis, existem guerras, mas o que está a acontecer é que as guerras humanas estão a ser conduzidas para guerras automáticas, guerras robóticas, e o perigo disso é evidente. Eu estou aqui, vem um drone, mata-me, e não foi ninguém. Onde é que está a responsabilidade humana?
1: Sim.
0: Onde é que está? Porque numa guerra ainda há criminosos de guerra, uhum. ainda houve julgamentos aqui das lutas que houve até na antiga Jugoslávia. Houve indivíduos que ficavam na prisão muito tempo, um morreu há pouco tempo. Mas se agora se descobriu que o drone matou não sei quantos inocentes civis,
1: quem é a responsabilidade?
0: Quem é a responsabilidade?

0: Pois.
1: E portanto, a responsabilidade tem a ver com consciência.
0: Mas será que a Igreja ainda tem poder, por exemplo, para influenciar esse tipo de coisas?
1: A igreja tem poder moral, é a pergunta do outro. Os Stalin dizem: quantas divisões blindadas tem o Vaticano? Não tem nenhuma. Tem uns guardas suíços, só com algumas lanças, não, aquilo não tem um grande poder.
0: São cerca de 200, creio.
1: Exatamente. Mas tem um grande poder moral, quer dizer, aquilo que é dito no Vaticano tem influência. Agora, não vale como lei. E ainda bem, já agora, ainda bem. Quer dizer, há outras religiões, tem de haver também diálogo, não só da religião com outras dimensões humanas, mas também diálogo entre religiões, porque há várias. E esse diálogo até tem havido. Agora, a questão é, o mundo é diverso, está decomposto em várias regiões, está decomposto em várias culturas, não há governo do mundo, nós olhamos para a ONU e até temos pena. A ONU foi um grande avanço depois da Segunda Guerra Mundial, depois daquela destruição toda avassaladora que deixou, não foi só a Europa, deixou o mundo em ruínas, não é? O Japão, por exemplo, foi arrasado com duas bombas atómicas, e houve não só a Organização das Nações Unidas, naturalmente feita pelos vencedores, mas houve a Declaração dos Direitos Humanos, que foi um grande avanço, que todos os homens nascem livres e iguais em direitos. Mas é um grande avanço, eu diria que é um avanço moral até, mas já passaram 70 tal anos sem voltarem a ser armas nucleares. E agora a questão da densidade artificial pode ter um poder devastador, pode haver asneiras, esperemos que sejam vacinas se houver asneiras, tal como as bombas atómicas foram vacinas.
0: Foram vacinas.
1: Pois. Foram vacinas, não voltaram a ser usadas. Eu espero que, é natural que haja erros, temos de estar preparados para existir erros, mas temos de aprender com os erros. É isso que nos torna humanos, quer dizer, aprender é algo com a nossa experiência, e aprender sobretudo a viver em comunidade. Eu devemos estar a acabar, e eu lembro-me aquela frase que eu cito aqui do Carl Sagan, a dizer: visto lá ao longe, a Terra é um pequeno ponto azul claro, e é nesse ponto azul que passaram os reis, os artistas, passaram, sei lá, olha, os sacerdotes, toda a gente à superfície daquele pequeno azul, uns mortos, outros ainda vivos, e são próximos, no fundo são próximos. E a Igreja fala do amor pelo próximo. Ele não usava a palavra amor pelo próximo, mas falava de respeito pelo próximo. Portanto, se vires algum semelhante teu, trata-o bem, porque não há semelhantes, não há próximos a ti, pelo menos que a gente saiba, nos melhores.

0: Distinguir a nossa espécie das outras, o sentido de comunidade, o sentido de partilha, o sentido de compaixão. Ser solidário para com os outros não é uma coisa que se aprenda na ciência em lado nenhum, mas as religiões falam disso de maneiras diferentes, mas as religiões falam de viver em sociedade.
1: Muito bem, Carlos Filhais, o nosso tempo acabou. Foi, como sempre, um prazer recebê-lo aqui nos estúdios da Rádio Universidade de Coimbra.
0: Aqui, a Rádio Universidade de Coimbra é uma casa onde eu gosto sempre de vir e hoje tínhamos um assunto que estava pano para muitas mangas, foi as mangas que deu hoje.
1: Muito bem, dia 7 vai estar na estação elevatória,
0: portanto,
1: não é?
0: Coimbra, convido toda a gente a ir, vai estar, portanto, um físico e ao mesmo tempo padre a mostrar, para quem não acredita, que é possível conciliar as duas dimensões. E a tese dele de doutoramento em física de partículas não tem nenhuma citação dos evangelhos, o que significa
1: sim,
0: que pode ser de facto
1: é
0: podem coexistir estas duas dimensões. E há outros casos em Portugal até. Enfim, poderia, agora não há mais tempo, mas poderia falar o introdutor da nova genética em Portugal foi um jesuíta também. Os jesuítas têm uma grande tradição em Portugal de recepção e transmissão da ciência.
1: Muito bem, dia 7 de outubro esperamos então essa apresentação aqui em Coimbra, aliás, mas lembrar que o livro já está nas livrarias, saiu no dia 22 de outubro e já está nas livrarias aqui em Coimbra, posso assegurar isso. Portanto, quem quiser saber mais sobre este novo livro de Carlos Filhais, este Deus e a Ciência, Diálogos para a Salvação do Mundo, pode encontrá-lo facilmente nas livrarias aqui de Coimbra e de todo o país. Eu sou o Luís Pereira, obrigado a quem acompanhou o programa de hoje. O Olho ao Robô regressa em breve com mais ciência e tecnologia.
0: Adeus.
1: Adeus, até lá.
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Então, bom dia, boa tarde, boa noite, conforme a hora e o local e também a disposição com que nos escuta. Estamos na Rádio Universidade de Coimbra. Hoje é dia 2 de outubro de 2026 e aqui estamos para fazer mais uma emissão da Clepsidra.

0: Do Milei da Argentina. O Messi, não me digas que o Messi é apoiante
1: tempo,
0: do Milei.
1: Tem um pouco tempo na Argentina, não sei.
0: Mas
1: acho que nem devia ter direito a jogar. Agora também saiu da seleção, mas é. Acho que não devia ter direito a jogar.
0: Não, porquê?
1: Viveu lá poucos anos.
0: Não foi assim.
1: Uma dúzia de anos.
0: Não foi assim tão pouco quanto isso.
1: Muito pouco.
0: É? Achas?
1: Foi ainda criança para o Barcelona. É. Cresceu lá no Barcelona com...
0: Daqui a pouco estás-me a dizer que ele até fala catalão.
1: Não fala catalão.
0: Mas lá
1: isso não conseguiu aprender a falar catalão nem castelhano. Não. Só fala mesmo argentino.
0: Argentino.
1: Suponho que também nos Estados Unidos.
0: E é diferente.
1: Não deve ter
0: estás a brincar com a coisa, mas é diferente. Então não é diferente o argentino do castelhano?
1: É um bocadinho,
0: terá algumas palavras. Acho que o Tché, por exemplo, não se usa, não se usa em Espanha.
1: Na Península Ibérica é pá.
0: Pá, opa. Como é que os espanhóis dizem pá?
1: Como é que os espanhóis dizem pá?
0: Coño.
1: É por aí.
0: Olha, como é que estás
1: Chaval.
0: A ver?
1: Chaval.
0: Como é que estás agora, entrando a sério nesta emissão da Clepsidra? Eu sou o João Pedro Gonçalves, aqui à minha frente tenho o António Apolinário Lourenço e ambos vamos discutir a situação neste mundo da forma mais sério? Objetiva e sério? Mais séria possível
1: Toledo.
0: E imaginável.
1: Toledo.
0: Toledo.
1: Todos os dois.
0: Os dois em conjunto. Ora bem, começamos pela tua grande especialidade e os teus amores por Pedro Sánchez. É um grande homem, tem para aí 1,85m, um 87 ou 90, alguma coisa dessas. Pedro Sánchez está em perigo de cair do poder depois dos direitolas da Catalunha o terem abandonado.
1: Está sempre em perigo. Está sempre em perigo. Em Espanha, o primeiro-ministro está sempre em perigo.
0: É. O rei não. O rei está sempre.
1: O rei está em perigo, mas é um perigo mais sistémico.
0: Exato.
1: Um dia.
0: Eu não sei o nome do rei, mas sei que é. Tem uma senhora chamada Letícia.
1: É mais famosa.
0: É, exatamente do que ele.
1: Das revistas do coração. E. O rei acho que é Felipe.

E, portanto, é fácil mobilizar... Não sei se é fácil, há quem consiga mobilizar as pessoas contra aqueles que detêm o poder, não é? E quando os partidos vão alternando e de um lado e do outro e não se vê grande diferença, acaba por esse discurso mais radical ter uma certa aceitação e pelo menos um grande número de votos se deslocar para essas posições e tornando o PSOE foi obrigado a juntar-se ao Podemos numa primeira fase e depois ao Sumar, quando o Podemos se desfez, não é? E o PP também aparentemente não pode governar sozinho. E como também até hoje pelo menos não tem sido solução em Espanha que os partidos do centro governem em conjunto, provavelmente eu não sei o que é que vai acontecer, não sei quem é que vai ganhar, mas a crise política vai se manter e há uma linguagem de ódio muito mais intensa do que aquela que existe em Portugal, de ódio

0: E fora o resto dos merchandisings e tudo isso, traz milhões, não é por acaso que o contratam lá para aquelas equipas por aqueles preços, e estão a ganhar, porque de facto o que lhes dá, traz Ronaldo em termos de marketing, de tudo aquilo.
1: Pois, mas é preciso fazer opções e portanto...
0: E o Jesus não é especialista em marketing, é um treinador de futebol.
1: Há 5 anos, talvez, 4, 5 anos, não é, que o Cristiano Ronaldo enfrentou o problema de não o porem a jogar quando voltou ao Manchester United. E também aí chegou a aquecer e não entrar, ou entrar um minuto e recusar-se a entrar. Enfim, também conseguiu despedir o treinador. Mas ainda aguentou mais algum tempo.
0: Conseguiu despedir o treinador por motivos muito simples, porque lá era o mesmo problema. Porque sem Cristiano Ronaldo, as entradas de dinheiro são muito menores, as televisões interessam-se muito menos.
1: Estavam-se completamente nas tintas, o Manchester United estava-se completamente nas tintas para o dinheiro que o Cristiano podia fazer entrar.
0: Não dinheiro, estava.
1: O dinheiro é para ele. Não houve nenhuma.
0: Não é para ele.
1: A única
0: é
1: contestação, a maior parte do dinheiro é para ele. A grande contestação que existiu foi que a equipa perdia. E continuou a perder. Ele não punha a jogar. E não me lembro do nome do treinador, não é grande treinador, senão continuaria em equipas de alto nível, não o punha a jogar e perdia na mesma, não é? Portanto, a questão é se perde na mesma, não é? Uma coisa é se o Jesus ganhar a equipa, a seleção ganhar os próximos jogos, outra coisa é se os perder. E, portanto, isso altera tudo. Agora, eu acho que qualquer pessoa que perceba um pouco de futebol e goste de futebol, entende que o Cristiano Ronaldo, neste momento, não faz parte dos 20 ou 30 melhores jogadores de Portugal, porque tem 41 anos, já fez.
0: Aliás, é dos não melhores, sei se... é o melhor jogador com aquela idade.
1: É o melhor jogador com aquela idade, se houvesse...
0: Se houvesse campeonatos
1: faixas etárias. Como há no boxe, em relação ao tamanho, ao peso, não sei quanto, se houvesse também, digamos...
0: Mas a idade não perdoa.
1: O campeonato. Agora, para o Al Nassr dá-lhe, não é o dinheiro que interessa,
0: claro que não.
1: Gastam muito com ele, não é? Mas interessa dar a conhecer a equipa. Aliás, a política da Arábia Saudita foi essa, não é? Contratar para 4 ou 5 clubes craques conhecidos mundialmente, e aquele é o mais conhecido. Consensualmente, o Messi está à frente como jogador. Enfim, há algum consenso em relação a isso, há quem discorde, mas pronto, neste momento nem um nem o outro tem lugar nas grandes equipas da Europa. E o Cristiano bem tentou quando saiu. Tu não ligas muito ao futebol, portanto, não gastas os teus neurónios para outras coisas menos importantes.
0: Muito menos importantes.
1: Mas
0: como, por exemplo, a vida da política mundial, as estratégias políticas mundiais.
1: O Jorge Mendes bateu a todas as portas possíveis na Europa.
0: O Paris Saint-Germain, o Bayern não é o nosso técnico.
1: Outra vez o Real Madrid, e nenhum treinador o quis.
0: Para quem não sabe, e na clepsidra é natural que ninguém saiba quem é o Jorge Mendes, é o supra-sumo
1: dos empresários
0: de futebol.
1: Portanto, há 5 anos que ele já não tinha lugar numa grande equipa europeia, não é? E, portanto, porque já há 5 anos que já não era o craque.
0: Porque não quis jogar no Tirsense, na Académica, por exemplo.
1: E se jogasse na Académica, provavelmente já tinha os 1000 golos.
0: Ah, exatamente. Portanto, o que falta a Cristiano Ronaldo, e ninguém o disse aqui, o que falta a Cristiano Ronaldo não é a inteligência dele, que é uma inteligência provavelmente até acima da média, de acordo com a vida que teve e com o desenvolvimento que teve.
1: Com a escolaridade que ele tem. Eu acho que ele, intelectualmente, claro, tem uma vaidade incompreensível para quem tem um percurso que não precisa
0: também,
1: ter essa vaidade.
0: Não precisa ter, exatamente. Não precisa, mas pronto.
1: Mas
0: atendendo...
1: Mas como homem de negócios...
0: Ao percurso de
1: como
0: vida...
1: Como homem de negócios é genial.
0: E agora, o Cristiano...
1: A menos que tenha por trás alguma figura que nós não saibamos...
0: O Cristiano Ronaldo precisa...
1: A Georgina, Dona Dolores, alguma das irmãs...
0: Se tem
1: alguém a tratar dos negócios,
0: não.
1: É genial.
0: É agarrar em alguém mesmo bom para conselheiro do,

0: Cristiano Ronaldo e fazer desenhar o percurso a partir daqui, porque a partir daqui não terminou a vida da estrela Ronaldo, como se provou com fenómenos mais fracos em termos mundiais, até porque a comunicação não era o que é hoje, como por exemplo o Eusébio, que se manteve durante tempos como outros jogadores internacionais, e portanto o caso
1: mas
0: de Ronaldo...
1: Mas o Eusébio provavelmente tinha que fazer contas ao fim do mês.
0: Ah, isso, o Eusébio
1: era outra vida, completamente
0: tinha que fazer contas às garrafas de whisky, etc, essas coisas.
1: Pois, não sei o que é que bebia, os tremoços.
0: Ou os tremoços, essas coisas.
1: Não sei o que é que bebia, o que é que comia.
0: Os tremoços é famoso. Então, e qual é o marisco preferido?
1: Mas não tinha a fortuna que tem o Cristiano Ronaldo, não é?
0: Nem de pouco,
1: e o Cristiano Ronaldo não precisa de andar atrás da seleção, dar

0: É outra coisa. O fenómeno, esse fenómeno Eusébio não existe comercialmente. Era um fenómeno desportivo, não é?
1: É, mas
0: comercialmente
1: agora,
0: só
1: os tempos
0: é parecido,
1: eram outros.
0: Só
1: os
0: é
1: tempos
0: parecido
1: eram outros.
0: Com um inglês, o Beckham.
1: O Beckham,
0: o Beckham, que nunca foi tão bom jogador.
1: Nem de longe.

0: Eu acho,
1: diz
0: acho,
1: duas coisas.
0: Acho muito injusto, não é? O Cristiano Ronaldo chega aos 41, isto estás-me a lembrar nos empregos, não é? O indivíduo chega aos 41 anos, aos 50 e é despedido.
1: Exato.
0: Isso é muito injusto. É. A não ser que seja no funcionalismo público.
1: E se, a não ser que faça um curso de treinador e passe a treinador.
0: Se o Cristiano Ronaldo, isso depois é uma coisa muito, muito ingrata. É. Digamos,
1: ou passa com, a comentador
0: com muitos
1: desportivo.
0: Pontos de interrogação, com muitos perigos pela frente. Não. Na função pública, o Cristiano Ronaldo tinha 41 anos, não é? Tinha subido agora um escalão e se calhar já estava a ganhar 3 ou 4 mil euros por mês.
1: Pronto, e 3 ou 4 mil euros por mês e líquidos. E líquidos, porque tinha que pagar os impostos, naturalmente.
0: Tinha que pagar a LSI.
1: Ele em Espanha também tem que pagar, porque quando não paga, o fisco cai em cima.
0: Pois.
1: Como já caiu.
0: Não tem, penso que não terá residência em Espanha, não é? Quando tem residência, obrigado a não pagar.
1: Não sei, mas provavelmente já terá. Não terá residência no Mónaco. Ora, estás aí a ouvir qualquer coisa? Vamos aproveitar para ouvir uma coisa ainda na gravação anterior. O artista tem uma nova gravação, mas vamos ouvir alguém que pensa o fenómeno futebol e que vai aqui dizer o que acha desse fenómeno futebol. O Apolinário está curioso a saber quem é. Trata-se do Jacaréu.
2: Sou português, mas não entendo o fenómeno futebol. Talvez entendesse melhor se fosse apenas um desporto praticado ou assistido no conforto do final do dia. Mas futebol é mais do que isso. É religião, é vício, é o início de campanha de um autarca, deputado, primeiro-ministro, é o desbloquear de conversa com um desconhecido, é muito mais do que o ópio do povo. O futebol são todas as drogas numa só. Com ele, relaxas, aceleras, celebras, fazes amigos, entras em conflito e principalmente esqueces a tua vida. E assim falamos de futebol todo o dia com as veias que só estalam no pico da emoção. Sites desportivos, em direto na televisão. E não perca a seguir ao jogo os abéculas que se humilham naquela dita discussão. O futebol é tão fundamental que tem sempre o seu tempo de antena reservado em qualquer telejornal. Depressa! Hoje é dia de futebol. Camisola, cascol, ligar ao amigo, ligar a TV.

que se lixem os novos artistas, músicos, atores, poetas, que se lixem amigos, colegas e suas famílias. Não é ser egoísta, mas a dar atenção e dinheiro que seja um futebolista. Cadernetas e cromos.

0: churrascos famosos, que eu frequento quase diariamente, mas que o Vitorino também sabe que eles existem, e quando cá vem...
1: Ali na Sofia?
0: Não, ele até se desloca para mais longe, para a margem esquerda do Mondego, para o Gôndola, por exemplo, que não precisa de publicidade, está sempre cheio, mas é verdade, o Vitorino e não só,
1: Gôndola Vila Redonda?
0: Gôndola Vila... A terra da fraternidade.
1: A certa hora da noite.
0: Exato. Eu não devia ter dito o nome do dono do personagem central desse, mas pronto, porque só as pessoas que conhecem o sítio é que identificavam.

0: cidade que é ao mesmo tempo um país e cuja maioria da população fala em casa chinês, não é? Apesar do inglês ser a língua comercialmente mais usada.
1: Acho que os portugueses que lá vivem falam português.
0: Mas, enfim, estás a desviar, não queres...
1: Não. Vamos ao Pisa, vamos ao Pisa.
0: Não queres reconhecer que o que aconteceu com Portugal é que regredimos 20 anos. Portanto, o conhecimento...
1: O João Costa diz que a culpa que é dele.
0: O conhecimento dos nossos estudantes de nono ano e mais não sei o quê, é equivalente àquilo que era há 20 anos, quando nos anos seguintes tinha subido bastante. Mas quem ficou mais surpreendido negativamente e mais embaraçado e mais contestado foi o governo espanhol.
1: Bueno,
0: porque,
1: que
0: coisa. Porque aquilo que eu li na imprensa é que um aluno espanhol médio tem o mesmo nível de conhecimentos que um aluno inglês de 2 anos atrás.
1: Não é? Vá lá, só 2 anos também não é mal.
0: 2 cursos atrás, como dizem os espanhóis. Portanto, um aluno do 7º ano,
1: mas o inglês
0: médio
1: não tem
0: do 7º ano de inglês, do 7º ano da Inglaterra, não é? Do 7º ano na Inglaterra, tem o mesmo nível de conhecimentos que um aluno espanhol
1: de 2 anos
0: à frente com o 9º ano. Também é verdade que depois os espanhóis prolongam mais o dia, a noite e tal, também
1: claro.
0: Têm tempo para recuperar.
1: Tem outras competências. Tem outras competências. É uma questão de...
0: Não deixou de ser apresentado como preocupante,
1: pela
0: que vem ao encontro de outros estudos e que apontam para realmente uma regressão, não é, da humanidade nesse, né, intelectual, de raciocínio, de QI, uma regressão que, enfim, muitos associam ao uso das novas tecnologias, não é, ao abandono da leitura, não é? E de outros métodos e de alguns métodos de ensino que eram considerados mais tradicionais. O nosso grande defensor da internet e daquilo que é a internet, da importância da internet e do contributo da internet para o conhecimento e a inteligência era o António Guterres.
1: Olha, mas

0: Macau, Taiwan, Japão, Coreia e províncias da China continuam a liderar os rankings mundiais. A nível europeu, atenção, a Estónia e o Reino Unido destacam-se como os melhores desempenhos. Abaixo estão os detalhes do desempenho em Portugal e no Brasil. Queres saber as do Brasil? pronto, isto tudo é em pontos. E lá temos depois o resumo dos resultados globais. A média da OCDE é 463 pontos, quando de Singapura foi à volta de 575 na matemática, 540 na leitura, 560 nas ciências. Secretário-Geral das Nações Unidas, António Guterres, está a terminar o mandato e foi a referência que o António Apolinário aqui trouxe, fazendo a pergunta se teria sido o pior secretário-geral da ONU, da Organização das Nações Unidas, e concluímos ambos, estou a fazer o resumo ao Apolinário, que afinal a culpa não é de Guterres, mas do sistema. A culpa é do contexto em que Guterres atuou. E não sei. Há quem ainda contrarie que Guterres foi muito melhor.
1: Eu acho que há três culpados.
0: Foi muito melhor.
1: Há três culpados.
0: Três.
1: O Putin.
0: O Trump
1: e o Cristiano Ronaldo.
0: E o Cristiano Ronaldo, que também poderia ter dado um apoio ao António Guterres. Há quem contraste a posição...
1: Mas Jorge Jesus também não está inocente.
0: Também. De António Guterres à frente do Acnur, não é? É assim que se chama. O Organismo das Nações Unidas para os Refugiados, onde ele teve um papel ativo e que o tornou visível, aliás, para ser candidato a secretário-geral da ONU, onde foi muito ativo, onde contribuiu para a melhoria das soluções de muitas dessas comunidades de pessoas que estão obrigadas a estar refugiadas em condições precaríssimas em todo o mundo. E aí,
1: mas essa é a vocação de Guterres.
0: É a vocação de Guterres.
1: E...
0: um cristão...
1: E portanto, passaram-se coisas...
0: militante.
1: Passaram-se coisas terríveis... como, por exemplo, a saída dos Estados Unidos da Unesco.
0: Exato.
1: E, pior do que tudo, o fim dos programas de ajuda ao desenvolvimento.
0: Exato.
1: E, portanto, a fome aumentou perigosamente no mundo. E a democracia declinou perigosamente no mundo. A democracia é uma anomalia, eu considero que a democracia é uma anomalia.
0: Já explica lá isso bem, não é?
1: É uma anomalia porque não, é uma coisa que tem que ser defendida diariamente, não é? Portanto, a tendência é caminhar-se para a ditadura. Deixar o mundo andar vai-se caminhar para a ditadura. E, portanto, muitos... elementos, porque é isso, faz parte da nossa natureza animal e de mamíferos, não é? A disputa pelo território, a ganância, a crueldade, portanto, isso é o que é natural. E a generosidade, o respeito pela opinião do outro, tudo isso tem que ser trabalhado, tem que ser construído e facilmente se regride, não é? E nós temos, mas eu queria sair desse tema, portanto, e voltar, já falámos sumariamente do Brasil, as eleições...
0: Ainda sumariamente, eu queria voltar ao Brasil com ou sem música.
1: As eleições do Brasil são um ato de uma importância muito grande, é possível, enfim, já há 4 anos eu achava... que teria sido interessante encontrar alguma figura de algum moderado, de alguém que consiga conciliar o Brasil. Portanto, neste momento é um ódio de morte de parte a parte, não é? E é dramático, é trágico se a família Bolsonaro regressar ao poder. Isso vai resultar numa repressão tremenda sobre
0: a família Bolsonaro.
1: Os setores da sociedade que não se identificam com o bolsonarismo e com o trumpismo, não é? Isso vai ser absolutamente dramático.
0: Ah, sim, não se gostei... a família Trump voltar ao poder. Se a família Bolsonaro...
1: voltar ao poder, sim. Não gostei de ouvir o Lula tão bem cair um

0: bocado no populismo e utilizar aquela imagem dos portugueses que nos roubaram o nosso ouro para construir igrejas e os ingleses aproveitaram para construir fábricas, além de ser, uma falsificação completa da história. Enfim, é uma coisa muito primária, e apesar dele também não ter assim muitos estudos, não é? Mas também se fizeram igrejas no Brasil, também com o ouro do Brasil, não é?
1: É, exatamente.
0: E realmente o

0: Claro. Na altura, precisavam do herói e criaram o Tiradentes como herói nacional. Agora, realmente, era uma conspiração para tornar... Para tornar aquela parte do Brasil independente, não é? E, portanto, era a parte rica do Brasil. E eram donos de escravos. Eram portugueses, como eram todos os brasileiros naquela altura, não é?
1: Sim.
0: Mas não podemos querer que sejam brasileiros para um efeito e que sejam portugueses para outro. Mas, enfim, é um...

0: Luís Inácio Lula da Silva. Da Silva. O Lula é um crescente.
1: E há um tal de Flávio Bolsonaro, também já ouviste falar.
0: Esse é italiano, não?
1: É, Bolsonaro é italiano, é das Pisas. Ah, mas vou-te dizer os outros. A Clariana Barão, o Edmilson Costa, o escritor Augusto Cury, Hertz Dias, Renan Santos, Ronaldo, não é Cristiano, mas é o Ronaldo Caiado, já um personagem conhecido da política brasileira, Rui Costa Pimenta, Samara Martins, veterinário Wilson Grassi. Eu pensava que o veterinário, que era uma provisão, neste caso é um nome. Veterinário Wilson Grassi, que é do Partido Democrata, e Azema Novo. Azema, que é um candidato novo.
0: Há dois italianos e o resto são todos portugueses a fazer de conta, descendentes dos portugueses a fazer de conta que não tem nada a ver connosco.
1: Não, não tem nada a ver. É lógico que o Brasil, apesar de ser já velho, como país independente, continua a lavrar em montes de confusões históricas, porque, enfim, a história não tem o poder de outras matérias de se espalhar ao nível popular. Eu, como sabes, estive não há muito tempo no Brasil e cheguei a ouvir perguntas: então em Portugal também se fala português? É uma pergunta normal, não é? Para quem, sei lá, o que é que isto tem a ver com o Portugal, sei lá, o que é que Portugal tem a ver com isto. Há muita falta de educação generalizada, isso aí não só nas camadas mais populares e mais baixas, aquelas que não fazem a declinação em termos de verbo.
0: Há uma luta, mais de metade da população tem uma luta diária
1: pela sobrevivência.
0: Pela sobrevivência.
1: Sobrevivência. E daí aquelas polícias todas organizadas
0: e
1: desorganizadas.
0: Uma desigualdade sem limites. No Brasil ainda há os restaurantes.
1: Olha, estamos no final.
0: Para os ricos, classe A, os restaurantes para os pobres, os centros comerciais para os ricos, os centros comerciais para os pobres, uma divisão social tremenda, não é? Enfim, o Lula tem-se distinguido a tentar esbater essas desigualdades.
1: Seria ótimo
0: os
1: que...
0: Os bolsonaros são o contrário, não é? São os defensores dessas desigualdades. Ainda não há muito tempo, um licenciado não podia ir para uma prisão comum, uma prisão igual.
1: As prisões acho que são más itas.
0: Hã?
1: São más itas.
0: São más itas.
1: Ok, olha, estamos no final.
0: E é um país com muito mais racismo do que Portugal.
1: Estamos no final desta emissão da Clepsidra, uma emissão que contou com a presença de António Apolinário Lourenço, da minha, e também de algumas presenças gravadas. Vamos para a última, é um convidado especial que vai passar um
0: outro
1: bocadinho. Chama-se, como é que ele se chama? Francisco Buarque, não é do Brasil, é da Holanda. Não sei se já ouviste falar.
0: Ah, não sabia que também havia holandês.
1: Também.
0: Ficou lá daquela invasão.
1: Vamos ouvir alguns acordes e vamos para o final. Tchau, até para a semana. Então não dizes o tchau.
0: Bye, bye.

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5: Boa noite, bem-vindos a mais um episódio de Masterchef Cantinas. Temos hoje dois concorrentes, uma salva de palmas para o João e o Luís.
6: Luís, chega-te à frente, o que é que tens preparado para nós hoje?
7: Boa noite, chefe. O meu prato é lombo de vitela em agridoce com um toque de maçã e pimentos braseados.
6: Luís, com este prato podes dedicar-te à bricolage porque... A comida que tu serviste aqui hoje serve para assentar tijolo. Eu não dava isto ao meu cão. Próximo.
8: Boa noite, chefe. O meu prato é arroz de ontem com frangos de fado de segunda-feira em fricassé, um bocado mais de arroz que sobrou do outro dia, acompanhado por uma redução de feijoada de terça-feira.
9: Epá, muito bom. Uau. Que grande prato.
10: Incrível. Uau.
9: Muito bom prato.
11: Que grande prato.
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6: Muito boa noite e sejam bem-vindos a Ethereal. O meu nome é João Santos e estão a ouvir a Ethereal, programa semanal com foco no shoegaze e dream pop. Começamos o programa de hoje com um novo EP dos Voronet Blue. A banda de Coimbra estreia-se assim com o EP que dá para o nome de The Chariot. Vamos ficar com dois temas deste mesmo EP, já de fundo roda o tema Stargaze. Depois vamos ficar com Mary Gold. Deixem-se ficar por aí no 107.9 ou em rook.pt, também perto da meia-noite, com muito shoegaze e dream pop.

Deixámos assim para trás Voronezh Pool. Eles lançaram na passada sexta-feira o seu primeiro EP, dá para o nome de The Chariot. Para trás então ficámos com Stargaze e de fundo Marigold. Avançamos agora para um novo tema, um novo single lançado hoje. Os Dives estão de volta com o seu terceiro single. Dá pelo nome de Trillions.

Este mês dá pelo nome de Zerk. Continuamos por novos lançamentos, desta vez vamos até aos Smash, eles que na passada segunda-feira lançaram o single Milkweed Butterfly. Deixem-se aí ficar no 107.9 ou em rook.pt, estão a ouvir o Ethereal hoje pela voz de João Santos.

escutamos os momentos finais do tema Take Me to My Room, do antigo. Antigo não, ainda faz parte dos Duster. É o que nos anos 2000, enquanto os Duster entravam em hibernação, lançou uma série de álbuns. Avançamos agora para um dos álbuns shoegaze do ano. Falo dos Deary, eles lançaram um álbum a 3 de abril, dá para o nome de Birding. Vamos ficar com dois temas deste mesmo álbum. O álbum esse já passou pelo Ethereal, com temas como Seabird. No Ethereal de hoje vamos passar, e de fundo já roda o tema Smile, e logo depois com a faixa Alfie. Deixem então ficar por aí nos 107.9 ou em rook.pt. Estão então a ouvir o Ethereal com muito shoegaze e dream pop até bem perto da meia-noite.

escutamos os momentos finais de Deary, do seu mais recente álbum, lançado em abril deste ano. De fundo ainda roda o tema Alfie, e para trás deixamos o tema Smile. Vamos continuar por 2026, desta vez vamos até o álbum que saiu hoje.

Vamos sair assim de 2026. Entramos na reta final do tiro de hoje. Começámos com a Português, começámos com os Voronet Pool. Vamos acabar o tiro de hoje também em Portugal. Desta vez vamos até 1990, vamos até o EP Ecos do Outono, dos Diva. Vamos ficar com dois temas deste mesmo álbum. De fundo já roda o tema Calçada. Logo depois vamos ficar com o clássico Amor Errante. Deixem-se ficar para aí, nesta reta final deste estúdio de hoje, no 107.9, RUC.pt.

O Ethereal está assim a chegar ao fim. Para trás ficamos com o tema Amor Errante dos Diva. Vamos acabar em português, vamos acabar com o Pilar, vamos até o álbum de 1989, de onde vamos ficar com o tema Cidade a Arder. O Ethereal volta assim na próxima sexta para mais Shoegaze Dreaming Pop no éter da Rádio Universidade de Coimbra. Sempre nos habituais 107.9, RUC.pt. Meu nome é João Santos, tenham o resto de boa noite, bom fim de semana. Até breve.

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0: Tu estás em que curso?
1: Eu atualmente estou a tirar o mestrado na Faculdade de Engenharia da Universidade do Porto, Okay. Mas estou a tirar o mestrado em Multimédia, no ramo de Tecnologias Interativas, mas tirei cá a licenciatura em Design em Multimédia.
0: Ok, muito bem.
1: E tu?
0: Eu ainda estou no secundário, portanto estou aqui mais um ano a fazer aqui um saltinho e a acompanhar aqui a Festa das Latas pela RUC, que é o meu hábito, na verdade. Mas pronto, por acaso, o que é que tu achas? Vieste o ano passado?
1: Sim.
0: E há 2 anos?
1: Uhum. E há 3?
0: Exato,
1: há 3 anos.
0: Então, e tu sentes diferenças aqui na latada, como nós chamamos mais habitualmente? Porque eu sinto que tem havido algumas mudanças.
1: Umas alterações, sim.
0: Exatamente, alguma redução do espaço.

0: para como é este ano que
1: este
0: tem...
1: Este ano que é só o palco, é só um cartaz 100% português.
0: Isso também, uhum. Mas nem era aí que queria chegar, é mesmo aquela questão de, por exemplo, esta noite tivemos a atuação, já estamos a ter agora de uma, mas já tivemos outra, vamos ter no total 5 grupos académicos, uhum. A pisar o palco daqui da Latada, e apenas um artista dito grande, não é? Uhum. E um DJ. Isto para muita gente é mau, porque a malta vem principalmente cá, que é para ver, pronto, estes artistas. Mas para outros também é bom, porque está-se a dar palco àquilo que é mesmo a história da nossa academia e...
1: Sim.
0: Mas pronto, qual é que é a tua opinião?
1: Eu acho que realmente há aquela... Há, pronto, os dois lados.
0: Uhum.
1: Porque a certo ponto estamos a dar palco aos artistas cá da Universidade de Coimbra, mas ao mesmo tempo realmente estamos a reduzir aqueles nomes grandes para o qual o pessoal

0: alguma diferença para a vossa atuação?
1: Eu acho que sim, no sentido em que anteriormente tínhamos um palco diferenciado e isso podia puxar pessoas para o palco principal que não nos vinham ver normalmente. Creio que havendo só um único palco pode trazer mais gente a assistir ao nosso grupo e pode dar um conhecimento diferente sobre o que é que a Academia pode trazer à malta no dia a dia.
2: Sim, pensando bem que não toda a gente, quando, agora falando um bocado aqui na Festa das Latas, é normal, na Festa das Latas e na Queima e etc. É normal a pessoa estar assim um bocado animada demais. Então eu acho que toda a gente, quando está animada, toca uma música tradicional portuguesa e toda a gente tem tendência a esticar os braços no ar. Eu acho que vai ser uma experiência interessante tendo um palco único. Eu acho que é muito favorável para nós, tendo um palco único. Eu acho que a malta, as pessoas vão curtir de nos ouvir e vão dar um pezinho de dança também, um bailarico ali no público. Eu acho que isso vai ser uma experiência muito interessante, tanto para todos os estudantes que vão estar a assistir, como para nós que vamos estar a atuar, vai ser mesmo muito gratificante.
0: E como é que funciona a vossa dinâmica? Por exemplo, como é que funcionam ensaios? Tipo, onde é que costumam atuar?
1: Ok, os nossos ensaios costumavam ser na Tua Nogueira, por baixo das salas de estudo da AC. No entanto, em meio de obras e renovações que vão sendo postas agora ao longo destes meses, acabámos por mudar de sala e se calhar algumas pessoas vão ficar um bocadinho perdidas onde é que vamos ter os nossos ensaios, mas fora isso acreditamos que somos um grupo muito bacana para se ter um ensaio. Não é um rancho típico do que o pessoal pode estar acostumado nas festas da Tarrinha. Não deixamos de ser um grupo de estudantes que está aqui para tentar reviver um pouco o que é a tradição coimbrã no parte dos costumes e tradições, e tentamos ser mais bacanos ao máximo também no meio da secção de fado. Também temos pessoas de todos os grupos e acabamos por nos dar todos bem, então é um meio muito, muito amigável e acabamos por nos dar todos bem.
0: Gostariam de acrescentar mais alguma coisa para quem vos está a ouvir?
2: Não, era só para dizerem, para terem a nossa grande atuação, vai ser interessantíssima, especialmente quando os nossos velhos subirem a palco, vai ser muito engraçado mesmo. Porque no fundo nós dançamos, e quando os velhos sobem a palco temos que pensar que eles se calhar já não vêm há algum tempo, e quando eles sobem a palco se calhar há ali um tropeço ou dois, uma queda ou duas, e isso não deixa de ser engraçado. E para aproveitarem, venham aos nossos ensaios, são os dos melhores momentos. Nós temos um ensaio, ensaiamos, bebemos, cantamos, divertimos, tocamos, dançamos, é uma animação, é uma animação mesmo.
0: Ok, então olha, muito obrigada pela disponibilidade, espero que corra tudo bem na atuação.
1: Obrigada.
0: A RUC irá continuar a emissão até às 6 da manhã.

Uma das atuações em que eu mais me diverti. É início do ano, é o momento em que mais nos divertimos e foi um momento de comunhão com os outros grupos académicos que estão connosco, principalmente a Quantura e a Fortuna, que estão connosco lá no backstage e a partilhar o palco principal a nível de grupos académicos hoje à noite.

0: Claro, totalmente, totalmente.
1: Sim.
0: Foi bom para toda a gente. Foi bom para quem quem fez questão de nos vir ver, para toda a gente que esteve em palco connosco. Volto a referir a Quantoni e a Fortuna, que tiveram a possibilidade de subir a palco connosco na última música, e também aos nossos amigos da Covilhã, da Toquescopos, de Vila Real, da Imperialis e de Rio Maior, da Bagatuna, que também fizeram questão de estar presentes depois do convite. Nós somos muito gratos a todos os grupos que gostam de Coimbra, da tradição da Academia de Coimbra, e que gostam do coral cacofónico do Cifrão, principalmente.
1: Sim, creio que fizemos jus ao nome. Chama-se Festa Académica e acho que foi uma celebração da Academia.
2: Atuar numa festa académica, como a Festa das Latas, e atuar noutros sítios, qual é a maior diferença que sentem?
0: Assim, o espírito de toda a gente é sempre diferente. Quando é uma atuação na faculdade, fora, acho que há sempre, não há aquele preparo do dia. Fazemos questão de nos levantar mais cedo, vir sempre mais cedo para a atuação. Nós estamos sempre algumas 4 horas, 5 antes da atuação, todos juntos em convívio, a relaxar no backstage. Depois temos é uma das 4 atuações que está sempre planeada durante o ano. Já temos sempre o dia apontado para poder vir cá à Festa das Latas, tanto à Festa das Latas como à Queima das Fitas e às Noites dos Horários organizados pelos núcleos estudantes da Faculdade de Economia. São sempre as atuações que mais no, nos dão prazer e que nos fazem-nos preparar de forma diferente, porque preparamos exatamente esses dias e guardamos todos esses dias na agenda. Se tivermos algum casamento, alguma ocasião especial, tenho a certeza que todos nós, se tivermos o dia apontado na agenda antes, preferimos vir à atuação de uma festa académica, de uma noite de horários, do que ir a um casamento, por exemplo.
1: É mesmo isto. Eu acho que isto

0: Ao contrário, nós até estávamos a falar lá fora durante a entrevista, as entrevistas, na verdade, desculpa, perdi-me. Estávamos a falar exatamente
1: Sim,
0: do ano passado,
1: exatamente.
0: que queriam precisamente alterar isso e tirar a maioria dos grupos académicos, e deixar, pronto, só artistas
1: Os pontos.
0: grandes
1: Sim, os artistas
0: e
1: de fora.
0: DJs. Portanto, eu diria que, na minha opinião, isto é uma conquista para Coimbra, também pela história que é a Festa das Latas,
1: Sim.
0: e a Festa das Latas e a Câmara das Fitas no geral, mas a Câmara das Fitas continua também com muitos artistas e menos palco para os grupos académicos, mas também é uma dimensão maior, como nós tínhamos falado, há mais palcos e também permite uma maior variedade.
1: Exato.
0: Mas eu acho que é muito bom nós vermos a tradição coimbrã a encher a Praça da Canção, embora esteja muito vazia ainda.
1: Ainda é
0: Ainda é
1: cedo aqui que
0: cedinho.
1: a noite só começa a partir das 2 da manhã, por isso o pessoal aproveita aqui para ouvir a nossa emissão para
0: Precisamente,
1: ter o
0: precisamente.
1: feedback de como é que se está aqui a situar na Praça da Canção. Mas relativamente ao tema dos grupos académicos, eu também acho bonito marcar mais presença dos grupos académicos, porque apesar de tudo é uma tradição coimbrã e não devemos deixar de parte os grupos académicos, que obviamente é uma grande conquista, poder dizer, estou a atuar no palco aqui do evento académico da minha faculdade, estou aqui a cantar ou a atuar, etc. E é uma conquista para eles e também é algo bonito dizer que temos aqui as pessoas da universidade a tocar. Só
0: Exatamente, e
1: que.
0: porque isto passa, não é, a origem da Festa das Latas e mesmo da Queima das Fitas, se nós formos a ver há uns anos, não sei exatamente quantos, mas há alguns, o objetivo da Festa das Latas era precisamente esse, era dar palco aos grupos académicos. Tornar isto tudo, e principalmente a Queima das Fitas nesta fase, é tornar isto num festival,
1: Num
0: como se
1: festival
0: fosse
1: de
0: um
1: música,
0: festival, para tentar puxar para além da malta do ensino superior, a malta do secundário e isso
1: ou
0: tudo,
1: mesmo a malta que é já fora ou
0: exatamente,
1: de outras associações,
0: para
1: etc.
0: fazer mais dinheiro. Portanto, eu acho que isto trazer os grupos académicos, embora se um bocadinho vazio, nós também temos uma visão daqui muito de
1: Um
0: trás,
1: bocado reduzida também.
0: mas já se nota que está a encher, não é?
1: Assim, uma aglomeraçãozinha aqui ao pé da parte dos núcleos das bancas.
0: Exatamente, já se vê a malta a chegar. O que é que tu costumas fazer quando vens às festas académicas? Costumas estar
1: Eu
0: mais a ver concertos? Costumas estar
1: acho
0: mais.
1: que é mesmo, depende, porque, por exemplo, já tive a minha primeira latada, que foi quando os Jornados de Violeta vieram cá.
0: Também
1: Eu
0: vim
1: vim
0: cá.
1: cá mesmo pelo concerto, frontline, estava lá super dada ao concerto, porque, pronto, é uma banda da qual eu gosto muito. Agora, dias, pronto, meu último ano da licenciatura, andei a vir todos os dias, vinha mais para socializar, falar com o pessoal que estava nas barracas do meu núcleo, etc. Mesmo organizar assim convívios entre amigos, porque pronto, lá sabe-se lá quando é que vai ser a próxima vez que vamos estar juntos. Opa, e são pequenos momentos, às vezes aprecia assim o concerto, assim por exemplo, na tenda, etc. É um bom momento para estarmos em convívio, a dançar, a ouvir música, mas também temos sempre para falar, é um momento
0: Claro,
1: divertido.
0: sim, muito bem.
1: Então é a mesma coisa aqui na.
0: Sim, eu pronto, também ainda não tenho muitas experiências aqui
1: Aliás, há uma pergunta acerca disso que eu te queria fazer. Sentes que a latada tem assim tanta presença estudantil na parte secundária, etc. Ou é só uma coisa mais presente na queima das fitas?
0: Eu acho que tem na mesma presença, porque acho que foi uma coisa que se foi construindo. Embora nós agora notamos, pronto, esta própria redução de custos que trouxe estas coisas, nós estamos a falar de mais grupos académicos e menos artistas, mas apesar disso já era uma coisa que estava criada, era ter muitos artistas, ter cenas que puxavam a malta. E acho que com isso também se criou o hábito na malta mais nova de vir viver isto, pronto. Eu não sei bem. Ou seja, eu acho que essa questão a mim inquieta-me um bocado.

0: E não me atrai imenso. Acho que mostra que não se está a fazer aquilo que é suposto. Embora, claro que é bom que a malta venha, mas pronto, olha, somos interrompidas mais uma vez para mais uma entrevista que mostra a grande preparação que temos aqui na nossa emissão de hoje. Uhum. Portanto, nós daqui a nada já voltamos.
1: Já voltamos a falar. Agora temos aqui uma musiquinha para até lá.
0: E vamos ouvir então Tame Impala, que vamos ouvir Let It Happen, que é a primeira faixa de um álbum
1: do The Current.
0: The Current, exatamente.
1: Exatamente.
0: Então, pronto,
1: ficamos
0: já voltamos
1: aqui com
0: já
1: isto a seguir. E
0: daqui a nada há uma entrevista, portanto continuem por aí no 107.9 FM ou online em ruc.pt e já voltamos.
1: Até já.

0: Podiam contar-nos assim um bocadinho da vossa história?
1: Fomos fundados em 1996 por um grupo de fundadores que decidiu juntar-se pelo amor à música, pela tradição académica. Ao longo dos anos fomos

0: Coimbra. E é isso. Não sei se querem acrescentar alguma coisa.
1: Qual é a diferença entre atuarem aqui nestes palcos académicos do que propriamente fazerem atuações noutros sítios?
0: Aqui atuamos para estudantes. Obviamente para nós é muito importante atuar não só para os nossos estudantes de farmácia, não é? Mas acho que atuar para os estudantes principalmente é uma forma de levar a tradição até eles. Pronto, somos uma tuna, temos bué

0: O que eles tinham para nós é que os grupos só haviam quatro grupos académicos a atuar na latada inteira. Será o académico e por isso é que não podíamos ficar tristes com isso, mas acreditamos que a Festa das Latas é uma tradição académica e todos os grupos académicos devem fazer parte da mesma.
1: O soundcheck também correu bem, correu tudo bem?
0: Sim, para nós correu tudo bem, pronto, houve um grupo académico que se atrasou e houve outro que não quis fazer, o que pessoalmente ajudou-nos no nosso soundcheck e não houve muitos atrasos e conseguimos fazer um bom tempo de soundcheck.
1: Agora falando aqui também mais uma vez da logística, obviamente este ano só há um palco, consideram que isso tem atrasado as atuações, que isso tem modificado a ordem das atuações?
0: Modifica um bocadinho a ordem de atuações. Nós costumávamos atuar sempre ou tínhamos slots antes do artista principal e outras slots depois do artista principal. Este ano apresentaram-nos de nós atuarmos apenas antes do artista principal, o que prejudica um bocadinho a visibilidade dos grupos académicos, uma vez que até à meia-noite ou até uma da manhã muita malta está a fazer prés ou está a fazer jantares e só saem dos restaurantes à meia-noite, depois ficam na rua a falar, então demoram a chegar ao recinto, por isso é que não vêm os grupos académicos e por isso é que também temos um público um bocadinho fraco para nos ver. E acho que isso traga um bocadinho o facto de nós pertencermos à tradição académica e o facto de nós queremos levar a tradição académica a todos os estudantes da Universidade de Coimbra e Politécnico e todos os estudantes de fora que nos vêm ver. Pronto, acho que prejudica-nos um bocadinho estes horários serem antes dos artistas principais, porque pronto, não está aqui muita gente.
1: Falar dos vossos ensaios, onde é que vocês ensaiam, como é que são os ensaios, como é que tudo corre?
0: Atualmente ensaiamos no Polo 3, ensaiamos às quartas e quintas, às 9h30 da noite. Pronto, atualmente tem corrido muito bem. Eles são abertos a todos os estudantes da Faculdade de Farmácia, estão mais que bem-vindos a aparecer e a juntarem-se a nós. Agora no início temos alguns convívios no final dos ensaios, também para soltar as pessoas e para nos conhecermos melhor. Acho que é sempre importante conhecermos pessoas de vários anos, conhecermos pessoas da nossa faculdade, outros cursos, e acho que tem corrido bastante bem.
1: Não sei se algum de vocês se quer decidir acrescentar mais alguma coisa.
2: Eu pessoalmente acho que a Diana falou tudo, acho. Não tenho nada a acrescentar.
1: Ok, muito obrigada, Fartuna. A RUC vai continuar em direto até às 2 da manhã.